0: Brasil.
1: Vacinação infantil.
0: Pneumo 20 contra pneumonia e meningite está disponível nas unidades básicas de saúde. Gabriela Noronha.
2: A Pneumo 20 é indicada para bebês no primeiro ano de vida e crianças menores de 5 anos que ainda não completaram o esquema de vacinação recomendado.
1: Proteção às mulheres.
0: Ligue 180 registra denúncias de violência e funciona 24 horas todos os dias da semana. Pablo Mundim.
3: O Ligue 180 também orienta familiares, amigos, vizinhos e qualquer pessoa que queira saber como agir diante de uma situação de risco.
1: E vamos falar hoje sobre a Rede Nacional de Proteção e Defesa dos Direitos Humanos das Pessoas Idosas.
0: Quem vai explicar pra gente mais sobre o tema é o Secretário Nacional dos Direitos da Pessoa Idosa, Alexandre da Silva.
4: São todas aquelas pessoas, aquelas instituições, aqueles órgãos que atuam no segmento da pessoa idosa e que garantam a defesa, a promoção, a mitigação de violações e violências e a garantia de mais direitos.
1: Hoje na apresentação da Voz do Brasil, eu, Mariana Jungmann e Luciano Seixas.
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1: Crianças menores de 5 anos e grupos prioritários já podem procurar o posto de vacinação mais próximo para se protegerem com a Pneumo 20.
0: O imunizante previne contra 20 sorotipos da bactéria causadora de doenças graves, como pneumonia e meningite.
1: A ideia é diminuir as hospitalizações, sequelas e óbitos em função das doenças.
2: A vacina Pneumo 20 está disponível nas unidades básicas de saúde e demais pontos de vacinação em todo o país. Éder Gatti, diretor do Programa Nacional de Imunização do Ministério da Saúde, explica que o imunizante vai substituir gradualmente a Pneumo 10 contra a bactéria causadora de doenças como pneumonia e meningite.
5: O Ministério já tinha uma vacina no SUS, que era a Pneumo 10, é uma vacina que cobria contra 10 tipos da bactéria pneumococo, só que agora nós estamos atualizando para uma vacina que cobre contra 20 tipos de pneumococo, ou seja, é um número maior de tipos de bactéria que a vacina protege. E com isso, a gente espera diminuir ainda mais a ocorrência de meningite e pneumonias em crianças.
2: A Pneumo 20 é indicada para bebês no primeiro ano de vida e crianças menores de 5 anos que ainda não completaram o esquema de vacinação recomendado. Segundo Eduardo Jorge da Fonseca, presidente do Departamento de Imunizações da Sociedade Brasileira de Pediatria, a imunização nesta faixa etária é fundamental para prevenir internações e reduzir mortes associadas às infecções pneumocócicas.
6: São as crianças de menores de 2 anos as que mais internam e as que mais morrem, ou seja, tem maior incidência e maior letalidade. Então, esse é o grupo mais importante, é um grupo prioritário para a prevenção das doenças pneumocócicas invasivas, como a gente chama.
2: A Pneumo 20 também é indicada para indígenas com mais de 5 anos, sem histórico vacinal, idosos com 60 anos ou mais que estejam acamados ou institucionalizados e pessoas com condições clínicas especiais. O histórico de vacinação pode ser acompanhado pela caderneta digital de saúde da criança, disponível no aplicativo Meu SUS Digital. Reportagem Gabriela Noronha.
0: A doença de Chagas é transmitida principalmente por um inseto conhecido como barbeiro e pode levar à morte, especialmente em populações vulneráveis.
1: Isso porque a infecção pode evoluir de forma silenciosa por anos e, quando não tratada, pode levar a graves complicações cardíacas e digestivas.
0: Para tratar a doença, a Anvisa publicou o registro de um novo medicamento voltado a pacientes menores de 18 anos.
1: É o Lampti, feito de substâncias que danificam o parasita e que levam à sua eliminação do organismo.
7: A Agência Nacional de Vigilância Sanitária, Anvisa, aprovou o registro do medicamento Lampti, indicado para o tratamento da doença de Chagas em pacientes pediátricos. O produto pode ser utilizado desde recém-nascidos com peso mínimo de 2,5 kg até adolescentes menores de 18 anos. A doença de Chagas é causada pelo protozoário Trypanosoma cruzi e está entre as principais doenças negligenciadas no Brasil. A infecção pode permanecer sem sintomas por muitos anos e, quando não tratada, provocar complicações graves, principalmente no coração e no sistema digestivo. O Lampti é um medicamento antiparasitário que atua na eliminação do parasita responsável pela doença. A aprovação do registro foi publicada pela Anvisa no Diário Oficial da União, com a Resolução 2631 de 2026. Claudimário Carvalho, para a Voz do Brasil.
0: Buscar ajuda pode ser o primeiro passo para interromper um ciclo de violência contra as mulheres.

0: Ligue 180 funciona gratuitamente, 24 horas por dia, e também pode ser acessado por canais digitais como WhatsApp.
1: Os atendentes são especializados para oferecer ajuda imediata, indicando os caminhos para a solução do problema.
2: É por meio do Ligue 180 que milhares de mulheres encontram acolhimento, orientação e encaminhamento para a rede de proteção em todo o país. Cada atendimento começa por uma escuta qualificada e humanizada. O serviço funciona 24 horas por dia, todos os dias da semana, e pode ser acionado pela própria vítima ou por qualquer pessoa que queira denunciar uma situação de violência contra a mulher. A coordenadora de atendimento da central do Ligue 180, Juliana Costa, explica como funciona o atendimento.
3: A denúncia é registrada pelas nossas atendentes. Posteriormente a isso, nós temos uma equipe também especializada que faz a análise dessa denúncia. Então, entrando em contato com o Ligue 180, a pessoa que nos contatar vai ter ali um atendimento especializado e essa atendente ela vai identificar qual é a necessidade dessa pessoa.
2: Segundo o Anuário Brasileiro de Segurança Pública, em 2025 foram registrados cerca de 1.470 feminicídios. O maior número desde que o crime passou a ser tipificado em 2015. Apenas no primeiro trimestre deste ano, já foram contabilizadas 399 mortes. Também cresceram os casos de violência no ambiente digital, como ameaças, perseguição nas redes sociais, invasão de contas e divulgação não autorizada de imagens íntimas. Nos cinco primeiros meses de 2026, o Ligue 180 registrou mais de 16 mil ocorrências desse tipo de violência. A coordenadora de atendimento do Ligue 180 do Ministério da Saúde, Nery Araújo, alerta que o combate ao feminicídio é responsabilidade de todos.
4: É importante que o Brasil inteiro, a sociedade inteira, todo mundo, igrejas, feiras, times de futebol, escolas, templos religiosos, todo mundo seja envolvido. Por quê? Porque não é um problema só da mulher, é um problema de todos nós.
2: Além de atender mulheres em situação de violência, o Ligue 180 também orienta familiares, amigos, vizinhos e qualquer pessoa que queira saber como agir diante de uma situação de risco. O atendimento é sigiloso e pode ser feito de qualquer lugar do mundo. Além dos 180, denúncias e informações podem ser feitas pelo WhatsApp no telefone DDD 61 9610 0180. Reportagem Pablo Mundim.
0: O cidadão conta com uma nova plataforma do programa Luz para Todos.
1: O aplicativo permite registrar e acompanhar solicitações de atendimento, facilitando a identificação de famílias que ainda vivem sem acesso à energia elétrica.
5: O aplicativo do programa Luz para Todos permite a cidadãos, lideranças comunitárias e instituições registrarem e acompanharem as solicitações de instalação de energia elétrica. A iniciativa é voltada para o público que mora em áreas rurais e regiões remotas do país. Segundo André Dias, diretor do Departamento de Universalização e Políticas Sociais de Energia Elétrica do Ministério de Minas e Energia, o aplicativo permite acompanhar as solicitações feitas ao programa e se existem subnotificações.
6: Hoje, nós estimamos que há no Brasil cerca de 220 mil unidades consumidoras, famílias sem acesso à energia, mas a gente entende que esse número pode estar subnotificado, possa ser maior, e aí o aplicativo vai nos dar justamente esse conhecimento.
5: O aplicativo Luz para Todos está disponível nas lojas de aplicativos para celulares e pode ser baixado por qualquer pessoa de forma gratuita. Ao abrir o pedido para instalação de energia elétrica, o cidadão deverá tirar foto da unidade a ser atendida. Por meio do georreferenciamento, o Ministério de Minas e Energia vai localizar o endereço e encaminhar a solicitação para a concessionária de energia elétrica responsável pela região. Não será preciso acesso à internet para registrar o pedido. Reportagem Luana Karen.
0: Embaixadores estrangeiros que não residem no Brasil participaram nesta quarta-feira, no Palácio do Itamaraty, da cerimônia de entrega das cartas credenciais.
1: O ato habilita oficialmente os diplomatas diante do chefe de Estado do país onde vai atuar.
0: As cartas foram assinadas pelo presidente da República perante o governo anfitrião e dão início à missão diplomática.
1: Ao todo, 14 embaixadores não residentes do país foram oficialmente credenciados.
0: Um espaço para que as mulheres idosas participem da construção de políticas públicas voltadas a elas.
1: O Fórum Nacional pelo Protagonismo e Mobilização das Mulheres Idosas reúne organizações, movimentos sociais e representantes do poder público.
0: Entre os desafios tratados no fórum estão a saúde mental dos idosos, autonomia econômica e combate ao preconceito etário.
1: A secretária nacional de Autonomia Econômica e Política de Cuidados, Joana Célia dos Passos, fala mais sobre o fórum.
7: Esse fórum, ele tem a duração de 2 anos e uma das competências dele é promover iniciativas para o fortalecimento das organizações de participação social de mulheres idosas, para que a gente possa ampliar a capacidade de mobilização, o protagonismo, a autonomia e a incidência no debate sobre as políticas para esse grupo de mulheres idosas.
0: Segundo o IBGE, o Brasil possui 32 milhões de pessoas com 60 anos ou mais, sendo 55% mulheres.
1: E vamos falar agora da Rede Nacional de Proteção e Defesa dos Direitos Humanos da Pessoa Idosa, RENAPID.
0: Ela tem como objetivo garantir uma articulação entre os órgãos públicos que atendem essa população.
1: Nós conversamos com o secretário nacional dos Direitos da Pessoa Idosa do Ministério dos Direitos Humanos e da Cidadania, Alexandre da Silva, sobre como vai funcionar essa colaboração. Acompanhe. Boa noite, secretário. Explica pra gente o que é essa rede de proteção às pessoas idosas. Que entidades formam essa rede?
8: A RENADP é a Rede Nacional de Proteção e Defesa dos Direitos Humanos das Pessoas Idosas. É uma rede que vem sendo pensada e solicitada pela participação social desde a nossa conferência, a primeira conferência de 2006, e que agora, em 2026, ela se realiza. São convidados todos os entes federativos, todas as pessoas que atuam no parlamento, no sistema de justiça, entidades privadas, entidades públicas, ONGs, universidades, enfim, são todas aquelas pessoas, aquelas instituições, aqueles órgãos que atuam no segmento da pessoa idosa e que garantam a defesa, a promoção, a mitigação de violações e violências e a garantia de mais direitos.
0: Agora, secretário, essa rede ela funciona para um acompanhamento mais próximo, por exemplo, de idosos que estejam em situações vulneráveis, vamos supor, idosos que vivam sozinhos, precisem desse acompanhamento, essa rede atua assim também?
8: Esse é um dos focos, mas eu vou dizer que o foco central dessa RENADP é a intersetorialidade. Para quem não está acostumado com esse termo, é dizer que algumas soluções para as pessoas idosas, ou para outros grupos também, elas precisam sempre de uma articulação com mais de um setor. Um exemplo, pode acontecer uma dificuldade da pessoa idosa em acessar um serviço de saúde. Isso pode ser decorrente do transporte, isso pode ser decorrente da dificuldade dela em ler, então ela não consegue muitas vezes pegar um ônibus ou chamar um táxi porque ela não consegue ler. E aí pode ser um outro problema, o transporte em si, que pode estar disponível ou dificultoso naquela região. Então a resposta intersetorial é o ponto central. E sim, é o objetivo também da gente, o quanto antes, enquanto sociedade, detectarmos que uma pessoa idosa está numa condição de violência ou de violação e que isso gera um risco para ela de vida, que o quanto antes ela possa ser retirada dessa situação ou que o agente causal ou a situação também possa ser o mais rápido possível eliminada ou eliminado.
1: E como é que os próprios idosos, os familiares ou amigos podem acionar essa rede?
8: A RENADP ela vai ter uma estrutura que precisará funcionar tanto no âmbito municipal, estadual e federal. Então, vejamos, se o problema for municipal, nós vamos criar essa rede no município para que essas entidades, esses órgãos, a gestão municipal, uma secretaria específica, consiga dar a resposta o quanto antes. Mas, por vezes, um problema que envolva, por exemplo, uma questão de uma estrada estadual, eu já teria que procurar a instância estadual para dar essa resposta, ou muitas vezes é uma questão ministerial, alguma ação que possa ser garantida por um ministério. Então, essa pessoa idosa ou familiar, quando perceba uma situação como essa, ela vai procurar algum desses agentes, dessas entidades, desses órgãos que estão vinculados a essa rede para poder acionar a resposta mais efetiva. Cabe lembrar aqui que o Brasil já tem dentro do seu estado a experiência de alguns municípios e alguns estados que já fazem uma rede. Então, nós não estamos partindo do zero, esse é um ponto positivo. A ideia nossa agora é entender o que nós podemos construir coletivamente e já houve até uma oficina para começar a conversar com essas pessoas que já estão envolvidas em alguma rede, seja ela municipal ou estadual, e perceber como elas podem ser, como essa rede pode ser construída, do que nós chamamos tanto de baixo para cima, ou seja, a partir das experiências e realidade dos municípios, e o quanto os governos estaduais, distrital e a União precisam se organizar para concluir as boas respostas, ou também o contrário, o quanto a União vai também construir essa rede, dialogando com os estados e o Distrito Federal, para poder alcançar os municípios ou, no caso do DF, as regiões administrativas também.
0: Para a gente tentar deixar um pouquinho mais claro, secretário, sendo um caso como o senhor mencionou, né, um problema que o idoso tenha com o transporte, ele deve, nesse caso, por exemplo, procurar a prefeitura da cidade dele, e aí a prefeitura também vai estar, os órgãos da prefeitura vão estar ativos nessa rede, e aí caso se identifique outras necessidades desse idoso, a rede toda pode ser acionada? É assim que funciona?
8: Isso, um bom exemplo, exatamente isso. Então, se for uma questão de transporte, a pessoa idosa que consiga alcançar a prefeitura e a secretaria específica pode fazer da forma como você explicou mesmo, ou muitas vezes a gente pode ter uma liderança comunitária, você pode ter às vezes um agente, um pessoal da saúde ou da assistência que frequenta aquela casa e vai levar para algum órgão específico, seja o conselho municipal, caso exista na região, para poder muitas vezes chegar também a um órgão responsável, ou muitas vezes até se tiver uma empresa privada de ônibus que esteja vinculada nessa rede para querer de fato, já sabendo que muitas vezes isso já aconteceu, que ela também tenha uma resposta mais efetiva, ou muitas vezes até a prefeitura que vai pensar um ponto de ônibus, é um bom exemplo. Então, são vários caminhos que nós queremos criar justamente para que a pessoa, tanto aquela que tenha mais autonomia, independência e conhecimento, buscar a prefeitura, ou muitas vezes ver quem são os atores que vão circular naquele território que possam captar essa denúncia e poder encaminhar para um órgão mais específico.
1: Secretária, a rede também prevê a realização de diagnósticos sobre o envelhecimento populacional. De que forma isso pode se converter em políticas públicas posteriormente?
8: Esse diagnóstico, ele é fundamental, é ele que vai balizar muito do que nós já fazemos no âmbito, né, nacional, tanto União, estados, DF, municípios, para ver quais são as demandas atuais. Então, hoje, quando falamos de envelhecimento de pessoas idosas, é muito importante que as ações sejam centradas a partir das demandas das pessoas idosas. E hoje nós temos uma série de informações que possam vir tanto das gestões municipais, com os dados obtidos por meio de suas secretarias, pode ser também a partir dos institutos de pesquisa que nós temos, geração de dados que nós temos no nosso país, e também a partir daquilo que é conduzido e pensado no âmbito governamental e também federal. Então, esse diagnóstico ajuda muitas vezes a criar programas que são feitos no âmbito federal, existem alguns criados já, também no âmbito estadual, e também pela pactuação que a gente pode fazer entre esses três entes, municípios, estados e governo. Então, é fundamental que os diagnósticos aconteçam e, mais do que fundamental para a gestão, que isso fique sempre à disposição da participação social, da sociedade como um todo. Então, a transparência, a divulgação, a linguagem simples desses diagnósticos também faz parte da RENADP de disseminar cada vez mais o conhecimento, porque esse também é um ponto bastante preocupante. Quando falamos de pessoas idosas, muitas vezes existe uma certa invisibilização de alguns dados. E a RENADP vem justamente para poder colocar isso mais à disposição da sociedade, de conselhos, de entidades, movimentos sociais que também estão atuando na defesa dos direitos para as pessoas idosas.
0: Agora, secretário, a gente tem só mais alguns segundinhos, mas o senhor mencionou aí que lideranças comunitárias, por exemplo, né, ou organizações da sociedade civil também podem compor a rede, assim como as prefeituras. E aí, quem quer fazer parte dessa rede, essa pessoa deve proceder como, né, ou esse organismo? Eles precisam procurar a Secretaria Nacional dos Direitos da Pessoa Idosa?
8: Sim, exatamente. Nós estamos agora, no próximo mês, mais ou menos, nós vamos concluir a instrução normativa que vai dar os melhores caminhos para qualquer entidade, qualquer segmento que queira aderir à nossa rede. Então, haverá a classificação, a possibilidade de ser um integrante de fato para a rede ou de ser um colaborador com papéis distintos. Então, isso é aguardar agora, que nas próximas semanas nós vamos divulgar essa instrução normativa que está dentro do tempo proposto dentro da portaria que criou a RENADP.
1: Muito bem, nós conversamos com o secretário nacional dos Direitos da Pessoa Idosa, Alexandre da Silva. Muito obrigado, secretário, pela entrevista à Voz do Brasil.
8: Obrigado a você, a todos os ouvintes, as ouvintes, uma boa noite.
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0: Quem for fazer o Exame Nacional de Desempenho dos Estudantes ainda tem tempo para solicitar atendimento especializado.
1: Saiba mais com Thaís Araújo.
10: Está aberto o prazo de solicitação de atendimento especializado e para o requerimento de tratamento pelo nome social para os participantes do Exame Nacional de Desempenho dos Estudantes, o ENAD 2026. Os interessados têm até o dia 24 de julho para fazer essa solicitação em relação ao ENAD de bacharelados e cursos superiores de tecnologia. O pedido deve ser realizado diretamente pelo estudante por meio do sistema ENAD e o resultado será divulgado no dia 31 de julho. Em caso de negativa, os estudantes terão prazo para recurso entre os dias 3 e 7 de agosto. A prova está marcada para o dia 29 de novembro. O Exame Nacional de Desempenho dos Estudantes é aplicado a todos que estão concluindo o ensino superior. Thaís de Araújo, para a Voz do Brasil.
0: Forças Integradas de Combate ao Crime Organizado realizam nesta quarta-feira operações em 16 estados em investigações envolvendo organizações criminosas.
1: As medidas incluem 181 mandados de busca e apreensão, 93 mandados de prisão e outras medidas cautelares determinadas pela Justiça.
0: Estão sendo apurados indícios de crimes como tráfico de drogas, de armas e também lavagem de dinheiro.
1: As Forças Integradas reúnem instituições federais e estaduais para atuação conjunta.
0: Essas foram as notícias do governo federal.
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0: Com produção da empresa Brasil de Comunicação.
1: Fique agora com o Minuto do TCU. Em seguida, as notícias do Poder Judiciário e do Congresso Nacional. Boa noite.
0: Boa noite, até amanhã.
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13: O Tribunal de Contas da União avaliou a política de autoprodução de energia elétrica, usada por empresas e outros consumidores que geram energia para consumo próprio. A auditoria identificou que as regras atuais dão incentivos econômicos aos autoprodutores, mas podem aumentar custos para os demais consumidores. O tribunal constatou que os autoprodutores usam a infraestrutura do sistema elétrico, mas não contribuem de forma suficiente para manter a estabilidade do serviço. O TCU também apontou baixo nível de maturidade no desenho, na institucionalização e no monitoramento da política pública. O tribunal recomendou que o Ministério de Minas e Energia formalize diretrizes, objetivos, metas, indicadores e estrutura de acompanhamento para a política. Saiba mais em tcu.gov.br.
12: 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Você vai ouvir agora notícias do Poder Judiciário.
14: Presidente do STF e do CNJ participa da instalação de varas especializadas no combate ao crime organizado em São Paulo.
15: STJ reconhece dano moral coletivo por demora na demarcação de território quilombola em Sergipe.
14: Desembargador pernambucano é indicado para ocupar vaga de ministro do TST.
15: Boa noite, eu sou o Arthur Filho.
14: E eu sou Walter Lima.
15: O presidente do Supremo Tribunal Federal e do Conselho Nacional de Justiça, ministro Edson Fachin, afirmou nesta quarta-feira que a criação de varas especializadas no combate ao crime organizado representa uma resposta concreta do judiciário ao avanço das facções criminosas no país.
14: O ministro participou da solenidade de instalação das novas varas estaduais especializadas em organizações criminosas e lavagem de bens, direitos e valores do Tribunal de Justiça de São Paulo, Marta Ferreira.
16: O enfrentamento ao crime organizado tem sido uma das prioridades da gestão do ministro Edson Fachin. Durante a cerimônia, ele afirmou que o crime organizado não é apenas um problema de segurança pública, mas uma ameaça ao próprio Estado de Direito Democrático. Fachin também ressaltou que o judiciário tem ampliado a atuação para combater novos mecanismos utilizados pelo crime organizado, como o uso de plataformas clandestinas de apostas eletrônicas e de empresas aparentemente ilícitas para lavagem de dinheiro.
17: Não estou, é claro, a me referir ao mercado regulado, mas estou a me referir, sim, às plataformas clandestinas e também às empresas que têm sido utilizadas como instrumentos de organizações criminosas.
16: A instalação das novas varas está alinhada aos projetos conduzidos pelo Conselho Nacional de Justiça para ampliar a especialização judicial no enfrentamento ao crime organizado em todo o país.
15: A União e o INCRA terão de indenizar um quilombo em Sergipe.
14: O STJ reconheceu danos morais coletivos devido à demora na demarcação do território. Fátima Uchoa.
18: A comunidade Catuabo foi reconhecida como remanescente quilombola em 2006 e o território identificado e delimitado em 2017, mas até hoje não saiu o decreto de desapropriação para continuidade da regularização territorial. O Ministério Público Federal ajuizou ação civil pública contra a União e o INCRA, pedindo a conclusão do procedimento e indenização por danos morais coletivos. O juízo de primeiro grau e o TRF5 determinaram a finalização do procedimento, mas não reconheceram o dano moral coletivo. Já a primeira turma do STJ considerou que a demora injustificada do poder estatal em efetivar um direito constitucional gera dano moral presumido, que não exige prova de abalo psicológico. O relator foi o ministro Paulo Sérgio Domingues.
15: Presidente Lula indica desembargador para ministro do TST.
14: O pernambucano Sérgio Torres precisa ainda passar por sabatina no Senado. Marla Lacerda.
19: O desembargador do Tribunal Regional do Trabalho da Sexta Região foi indicado pelo presidente da República para ocupar a vaga aberta com a aposentadoria da ministra Dora Maria da Costa. Magistrado de carreira, Sérgio Torres já atuou no TST como desembargador convocado e, recentemente, foi eleito presidente da Academia Brasileira de Direito do Trabalho. Se aprovado na sabatina da Comissão de Constituição e Justiça do Senado Federal, tem ainda a votação no plenário da Casa.
15: Justiça Federal determina que a União formule plano para tornar acessíveis todos os sites da administração federal.
14: A decisão atendeu a pedido do MPF. Vanessa Pereira.
20: O aperfeiçoamento dos sites da administração pública federal é apenas um dos pedidos da ação, que busca garantir a autonomia de pessoas com deficiência no uso de plataformas digitais públicas e privadas. Ao final do processo, o MPF pretende que a Justiça Federal determine à União a regulamentação do artigo 63 da Lei Brasileira de Inclusão, que torna obrigatória a acessibilidade digital.
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15: A você, uma boa noite.
14: E até amanhã.
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22: Eu sou Paula Groba.
23: E eu sou Humberto Pinheiro.
22: E estes são os destaques de hoje do Jornal do Senado, que começa agora.
23: Senado aprova transferência automática de pensão alimentícia.
22: Chanceler Mauro Vieira será convidado a explicar alerta sobre intervenção militar no Brasil pelos Estados Unidos.
23: Crédito de 15 bilhões para exportadores vai à sanção após aprovação do Senado.
22: Boa noite.
23: Boa noite.
22: Quem depende de pensão alimentícia poderá ter mais segurança para receber o benefício em dia. O Senado aprovou um projeto que cria a transferência automática dos valores, o que pode reduzir atrasos e facilitar o pagamento.
23: Para isso, o beneficiário deverá pedir à Justiça que determine o repasse mensal, com a transferência automática do valor da conta do devedor para a conta de quem tem direito à pensão, na data fixada pelo juiz. A proposta, conhecida como PIX Pensão, segue agora para a sanção presidencial. Federal. Repórter Douglas Castilho.
2: O projeto, que teve origem na Câmara dos Deputados, visa garantir a pontualidade dos pagamentos e oferecer mais segurança jurídica às famílias envolvidas. A relatora da proposta, a senadora Ana Paula Lobato, do PSB do Maranhão, ressaltou a importância da aprovação.
3: Enfrenta problema recorrente nas execuções de alimentos. A necessidade de sucessivas provocações judiciais diante de inadimplementos mensais. Trata-se de solução simples, objetiva e compatível com a natureza urgente da obrigação alimentar.
2: Uma das formas de garantir que os repasses ocorram na prática é a possibilidade de indisponibilização automática dos ativos financeiros do devedor, se ele não possuir saldo bancário suficiente para o pagamento. Para evitar abusos ou erros, o projeto também prevê que esse procedimento deve seguir as regras do Código de Processo Civil, que asseguram um controle por parte do juiz, a intimação do devedor e a correção ou cancelamento de bloqueios excessivos. A operacionalização do processo de transferências será gerida por sistema eletrônico sob responsabilidade do Banco Central.
22: E a senadora Roberta Ascioli, do Republicanos de Roraima, apresentou um projeto que torna mais flexível a concessão do benefício da prestação continuada, o BPC. A proposta evita a perda automática do benefício quando houver pequeno aumento na renda familiar ou o ingresso de um integrante no mercado de trabalho.
23: O texto também prevê um período de transição de até 12 meses. Segundo a senadora, a medida permite que os beneficiários melhorem de vida sem o risco imediato de perder o auxílio. O projeto será analisado pelas comissões do Senado.
4: O projeto garante que o ingresso no mercado de trabalho não resulte na perda automática do benefício. Além disso, prevê um período de transição com reavaliação social para que essa mudança ocorra de forma gradual e segura, oferecendo mais segurança às famílias nesse momento de conquista e de reorganização de vida.
22: Já o senador Cleitinho, do Republicanos de Minas Gerais, defendeu o endurecimento de regras para as apostas online e cobrou a votação de projetos que restringem a publicidade das bets. O parlamentar alertou que o avanço desse mercado tem impactos na saúde mental, compromete a renda das famílias e aumenta os gastos públicos com saúde.
23: Segundo Cleitinho, os prejuízos causados pelas apostas exigem uma ação conjunta do Congresso e do governo federal, acima de diferenças partidárias.
6: Se literalmente agora é uma época de Copa do Mundo, que a gente está vendo aqui 35% de aumento na questão dos jogos, é momento agora da gente refletir. Hoje, infelizmente, o Brasil é o Brasil das bets. Então, espero que todos os senadores da República, como eu aqui, possam combater de uma vez por todas essa porcaria de jogo online.
22: A Comissão de Direitos Humanos aprovou um projeto que cria categorias diferentes para os casos de desaparecimento de pessoas no Brasil.
23: O objetivo da proposta é aprimorar as investigações e as buscas de acordo com cada situação. Repórter Patrícia Oliveira.
24: A proposta classifica os casos de pessoas desaparecidas em três categorias. O desaparecimento voluntário é quando um adulto decide romper contato com familiares por vontade própria. O involuntário inclui situações como acidentes, desastres, problemas de saúde mental e o sumiço de crianças e adolescentes. Já o desaparecimento forçado envolve casos relacionados à violência, coação, sequestro ou abuso de poder. Atualmente, a legislação adota uma definição única para todos os casos. Para a relatora, a senadora Damaris Alves, do Republicanos do Distrito Federal, a mudança pode contribuir na atuação das autoridades pela busca e identificação e localização dos desaparecidos.
25: Os dados mais recentes demonstram que o desaparecimento de pessoas permanece como desafio grave e crescente para o poder público.
24: Em 2025, foram registrados mais de 85 mil desaparecimentos no Brasil, cerca de um caso a cada 6 minutos. O projeto segue para análise da Comissão de Constituição e Justiça.
22: A Comissão de Direitos Humanos também aprovou um projeto que endurece a punição para agressões praticadas contra mulheres por razões de gênero. A proposta transforma esse tipo de violência em crime autônomo, que hoje é tratado apenas como agravante da lesão corporal, e também aumenta as penas nos casos mais graves. O texto segue agora para a Comissão de Constituição e Justiça.
23: E o plenário aprovou o projeto que torna obrigatória a divulgação do Ligue 180, canal nacional de denúncia e orientação para mulheres em situação de violência. A proposta determina que o serviço seja divulgado em meios de comunicação e em locais públicos e privados de grande circulação para ampliar o acesso às denúncias e às informações sobre a rede de proteção. O texto segue para a sanção presidencial.
22: O chanceler Mauro Vieira será convidado para esclarecer no Senado as recentes afirmações apontando risco de intervenção militar norte-americana no Brasil. O convite foi aprovado pela Comissão de Relações Exteriores.
23: O risco teria sido apontado a partir da classificação como terroristas de facções do crime organizado que atuam em nosso país. Repórter César Mendes.
1: A Comissão de Relações Exteriores aprovou o convite para que o ministro das Relações Exteriores, Mauro Vieira, esclareça aos senadores declarações recentes dadas por ele de que a classificação do Comando Vermelho e do Primeiro Comando da Capital como organizações terroristas pelos Estados Unidos traria o risco de uma eventual atuação de forças militares norte-americanas no Brasil. Autor do convite, o senador Hamilton Mourão, do Republicanos do Rio Grande do Sul, quer que Mauro Vieira explique melhor de onde tirou os dados que o levaram a fazer essa afirmação, que, na opinião de Mourão, tem uma certa gravidade.
5: Apesar dos Estados Unidos recentemente vir exercendo de forma unilateral o seu poder militar, tanto no caso recente aí da captura do então presidente da Venezuela, o ditador Maduro, como também no ataque feito ao Irã, apesar de ser um conflito que se arrasta há 46, 47 anos entre esses dois países, não é? Mas me chama atenção face à relação que nós temos com os Estados Unidos da América, inclusive na área militar, não é? Onde combatemos juntos na Segunda Guerra Mundial, e ver por parte de uma autoridade como o ministro Mauro Vieira uma afirmação nessa natureza. Então eu gostaria de ouvir isso aqui do ministro.
1: A declaração de Mauro Vieira foi dada no dia 1º de julho em resposta oficial do Itamaraty a questionamentos feitos pela Câmara dos Deputados. O comparecimento do ministro em reunião da Comissão de Relações Exteriores ainda não tem data agendada.
22: E empresas brasileiras que exportam produtos para o exterior já podem contar com uma nova linha de crédito para enfrentar os efeitos das barreiras comerciais impostas por outros países.
23: O Senado aprovou a medida provisória que libera até 15 bilhões de reais para financiar exportações por meio do Plano Brasil Soberano. Repórter Douglas Castilho.
7: A medida surge como resposta ao que ficou conhecido como tarifaços impostos pelos Estados Unidos, que elevaram as tarifas de importação daquele país a patamares de até 50%. O senador Randolfe Rodrigues, do PT do Amapá, que solicitou a inclusão da votação na pauta, comemorou a aprovação e explicou a sua importância diante da instabilidade do contexto internacional.
8: Brasil soberano é o significado de como um governo deve agir. Um governo, mesmo agredido por uma potência estrangeira, não deve ficar lamentando. Deve buscar superar a agressão, que o que ocorreu no fato do tarifaço é uma agressão ao Brasil e ao seu povo, e buscar soluções, sobretudo para suas empresas. A Brasil soberano vem para isso, para socorrer.
7: Além das tarifas alfandegárias, a MP apresenta uma resposta às chamadas barreiras sanitárias, que ocorrem por restrições à entrada de produtos não pelo aumento dos tributos, mas com argumentos como o utilizado pela União Europeia este ano. O bloco proibiu a entrada de carne bovina brasileira sob a acusação do uso indiscriminado de antibióticos por parte do setor pecuário brasileiro. O texto segue para a sanção presidencial.
23: Com edição de Paula Groba e trabalhos técnicos de João Lira, o Jornal do Senado fica por aqui. Acompanhe agora as notícias da Câmara dos Deputados. Boa noite.
22: Boa noite e até amanhã.
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10: Parlamentares aprovam sistema para enfrentar a violência de gênero.
26: Câmara amplia acesso das Santas Casas a linhas de crédito do FGTS.
10: Comissão de Orçamento aprova recursos contra a guerra e desastres.
27: Boa noite. A Comissão Mista de Orçamento aprovou despesas extras de 12 bilhões e 300 mil reais no orçamento de 2026. A repórter Silvia Munhato acompanhou a votação.
28: A Comissão Mista de Orçamento aprovou 8 medidas provisórias com despesas extras no orçamento de 2026, no valor de 12,3 bilhões de reais. Um total de 10,3 bilhões estão sendo utilizados para minimizar os efeitos da guerra no Oriente Médio, nos preços dos combustíveis e gás de cozinha. E outros 2 bilhões de reais foram destinados para auxiliar os atingidos por desastres climáticos este ano. Os parlamentares deixaram para esta quarta-feira a análise de um projeto que pretende abrir um crédito novo no orçamento de 13,3 bilhões de reais. O texto original veio com apenas 1,3 milhão de reais para uma contribuição voluntária do país à Comissão Econômica para a América Latina e o Caribe. Mas o governo modificou a proposta para incluir recursos para financiamentos agrícolas e para o programa Desenrola Adimplentes. O deputado Domingos Sávio, do PL de Minas Gerais, e outros parlamentares pediram mais tempo para analisar a proposta.
0: Por outro lado, nos preocupa, e aí por isso é necessário esse tipo de análise, de reflexão. Nos preocupa, por exemplo, que o recurso que está sendo tirado, cancelado, é dentro do Ministério da Cidade, e na primeira análise que a minha assessoria fez seria justamente do Minha Casa e Minha Vida, que também é um programa tão importante e que nós temos preocupação em que a gente continue garantindo alternativa de moradia no país.
28: O deputado Igor Timo, do União de Minas Gerais, relator da medida provisória que destina recursos para os municípios de Minas Gerais atingidos por fortes chuvas este ano, ressaltou a importância do repasse.
11: Entre fevereiro e março deste ano, a nossa Zona da Mata enfrentou um período mais chuvoso da sua história, com um acumulado de 584 milímetros, 4 vezes mais acima da média acumulada. E o resultado foi trágico. Famílias desabrigadas, serviços públicos essenciais interrompidos e comprometidos, o comércio local severamente castigado.
28: As medidas provisórias aprovadas serão agora analisadas pelos plenários da Câmara e do Senado. Da Rádio Câmara de Brasília, Silvia Minhato.
13: Ciência e tecnologia.
15: Merlon Solano, do PT do Piauí, defende a revisão das regras para o funcionamento das apostas esportivas e

0: dos jogos online no Brasil. Para o deputado, a regulamentação atual é insuficiente diante do endividamento crescente das famílias e dos impactos do vício em jogos.
1: Merlon Solano sugere discutir medidas como o aumento da tributação sobre empresas do setor, a restrição da publicidade e até a proibição de determinados jogos. Ele afirma que o país precisa enfrentar o tema como uma questão de saúde pública e proteção financeira.
0: Luiz Lima, do Novo do Rio de Janeiro, defende a regulamentação das apostas esportivas para impedir que a atividade se torne parte permanente da rotina do esporte nacional. O congressista argumenta que a publicidade excessiva estimula a ilusão de ganho fácil.
1: Luiz Lima adverte que a propaganda abusiva das apostas pode comprometer o orçamento de famílias brasileiras. Ele sugere restrições aos anúncios do setor nos mesmos moldes das proibições aplicadas ao mercado de cigarro.
2: Trabalho.
0: Paulão, do PT, manifesta solidariedade aos trabalhadores da Companhia de Abastecimento e Saneamento de Alagoas em paralisação pela falta de proposta da direção. Ele critica o adiamento da negociação para janeiro por considerar que a medida desrespeita a anualidade da convenção coletiva.
1: Paulão aponta falhas no serviço prestado por empresas privadas de saneamento, com tarifas altas e comunidades rurais que ficam meses sem abastecimento regular. Parlamentar levou o caso ao Ministério Público e à Defensoria Pública de Alagoas.
0: Tadeu Venere, do PT do Paraná, cita dados de pesquisa feita por 16 organizações da sociedade civil, segundo os quais quase 64 milhões de brasileiros com 15 anos ou mais não terminaram o estudo básico para defender o fim da escala 6x1 e as jornadas exaustivas de trabalho.
1: Na opinião de Tadeu Venere, reduzir a carga laboral semanal vai devolver ao trabalhador a oportunidade de desenvolvimento pessoal e o direito de estudar. O legislador conclama a sociedade civil a enfrentar o debate e pede que o Senado siga o exemplo da Câmara e aprove a matéria.
2: Transportes.
0: Rodrigo de Castro, do União de Minas Gerais, comemora a inauguração das pontes de Embaúba e da Cachoeira da Usina, que ligam os municípios de Ervália e Muriaé. O congressista ressalta que as obras integram um trecho estratégico da BR-356, importante para a conexão entre os estados do Sudeste.
3: É mais um trabalho que nós fizemos que tem uma repercussão muito grande na zona da Mata Mineira, não só nos municípios de Ervália, Rosário da Limeira, São Sebastião da Vaja Alegre, Muriaé, Viçosa, Ponte Nova, mas também é uma estrada que liga ao litoral do Rio de Janeiro e ao litoral do Espírito Santo. Portanto, ela tem uma conotação realmente regional. Agora vamos acompanhar a última etapa, que é a execução da ponte dentro do município de Ervália.
1: Rodrigo de Castro afirma que a entrega das pontes é resultado de articulações iniciadas em 2021, junto ao DENIT e aos ministérios. Ele lembra que a conclusão das obras atende a uma antiga demanda da população local, que conviveu por anos com lama e poeira.
0: Bebeto, do PP do Rio de Janeiro, destaca o avanço das obras na Serra das Araras e na rodovia Presidente Dutra, previstas em contratos de concessão do governo federal. Ele assinala que as intervenções são essenciais para quem se desloca da Baixada Fluminense em direção à capital.
1: Bebeto relata articulações entre o governo federal, a concessionária responsável pelos trechos e a Light para destravar viadutos, alças e duplicações na região. O deputado também pede a revitalização da ferrovia da Baixada, com passarelas, muros de proteção e sinalização nas passagens de nível.
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2: Desenvolvimento Regional.
0: A Câmara criou uma comenda com o nome do Padre Cícero para quem contribuir para o desenvolvimento do Nordeste. O repórter Antônio Vital explica como vai funcionar.
5: A Câmara dos Deputados criou uma honraria a ser concedida a pessoas ou instituições que contribuam para o desenvolvimento social, econômico e cultural da região Nordeste. A condecoração, batizada de Comenda Padre Cícero Romão Batista de Desenvolvimento Regional, será concedida a 5 pessoas ou entidades selecionadas a partir de indicações de deputados e senadores. A homenagem será entregue pela Comissão de Integração Nacional, Desenvolvimento Regional e da Amazônia e pela mesa diretora da Câmara em uma sessão solene todos os anos no dia 24 de março, data de nascimento de Padre Cícero. O projeto que cria a comenda foi apresentado pelo deputado Luiz Gastão, do PSD do Ceará, e aprovado pelo plenário da Câmara. A relatora do projeto foi a deputada Fernanda Pessoa, do PSD do Ceará. Ela retirou da proposta original a proibição de premiação a pessoas que estejam no exercício de mandato político e seus parentes até o segundo grau.

0: Segundo a relatora, isso torna a comenda democrática e acessível a todos. Padre Cícero morreu em 1934, aos 90 anos de idade, em Juazeiro do Norte, no Ceará, onde exerceu sacerdócio e teve grande influência política. O autor da proposta, deputado Luiz Gastão, defendeu a comenda a quem contribuir para o desenvolvimento do Nordeste e a homenagem a Padre Cícero.
1: Hoje a Câmara fez justiça a um grande nordestino, a um grande brasileiro, que é o Padre Cícero, que foi, acima de tudo, um grande desenvolvimentista, não só para Juazeiro, para todo o Nordeste, referenciado ainda por gerações.
0: Não houve votos contrários à criação da comenda Padre Cícero Romão Batista de Desenvolvimento Regional. Rádio Câmara de Brasília, Antônio Vital.
2: Aniary Paulino, do Republicanos, cumprimenta Dom Edelson Soares Nobre, quinto bispo a assumir a diocese de Guarabira, na Paraíba. Para o congressista, o lema episcopal do sacerdote, em tudo a caridade, reflete a doutrina social da igreja em amparar os mais necessitados.
3: O deputado cumprimenta as autoridades presentes na posse de Dom Edelson e ressalta o papel fundamental do bispado de Guarabira para a região. Aniary Paulino menciona ainda seu apoio à diocese e suas iniciativas voltadas à valorização da fé e do turismo paraibano.
4: Economia.
3: Pompeu de Matos, do PDT do Rio Grande do Sul, pede a criação de fundos constitucionais para as regiões Sul e Sudeste, nos moldes dos já existentes para o Norte, Nordeste e Centro-Oeste. Segundo ele, a medida promove uma redistribuição mais equilibrada dos recursos federais.
2: Pompeu de Matos diz que os novos fundos destinariam mais de 21 bilhões de reais por ano para cada uma das duas regiões. Ele argumenta que os recursos impulsionariam investimentos, desenvolvimento regional e obras de infraestrutura.
4: Saúde.
3: A Câmara aprovou o projeto que permite acesso a linhas de crédito com recursos do FGTS para santas casas e hospitais filantrópicos. O repórter Antônio Vital acompanhou a votação.
0: O plenário da Câmara aprovou o projeto que reabre até 2030 o prazo para que santas casas e hospitais filantrópicos tenham direito a linhas de crédito que usam recursos do FGTS. A lei que trata do Fundo de Garantia por Tempo de Serviço previa o uso desse tipo de crédito para entidades beneficentes apenas até 2022. A reabertura do prazo foi prevista em uma medida provisória editada este ano, mas que perdeu a validade sem ter sido votada pelo Congresso. Por isso, o projeto aprovado, que reproduz o texto da medida provisória, foi apresentado pelo líder do governo na Câmara, deputado Paulo Pimenta, do PT do Rio Grande do Sul. Na justificativa da proposta, ele disse que créditos com recursos do FGTS somaram 3 bilhões de reais e beneficiaram 140 hospitais filantrópicos que prestam serviço ao Sistema Único de Saúde, o SUS. Paulo Pimenta estima que essas linhas de crédito podem reduzir a taxa de juros para as santas casas dos atuais 18% para 12%, o que vai ajudar a aliviar a situação financeira dessas entidades, muitas delas endividadas. Além dos hospitais filantrópicos, o projeto também permite que instituições sem fins lucrativos que prestam atendimento a pessoas com deficiência também usem essas linhas de crédito. A condição é que as entidades também atuem para o SUS. Relator do projeto, o deputado Antônio Brito, do PSD da Bahia, diz que as linhas de crédito não comprometem a sustentabilidade financeira do FGTS. Ele explicou a proposta.
5: Esse projeto vem em função da medida provisória de número 1336, que expirou o prazo e que trata das santas casas e hospitais filantrópicos pela possibilidade dessas instituições terem o caixa hospital baseado na lei do FGTS.
0: O projeto foi aprovado de maneira simbólica pelo plenário, sem votos contrários. Para o deputado Hildo Rocha, do MDB no Maranhão, linhas de financiamento com recursos do FGTS beneficiam a saúde do trabalhador.
6: Esse projeto, ele é muito importante, porque o recurso do FGTS, ele tem um juro muito menor, que é um juro menor do mercado, é o do FGTS. O prazo de carência para o início de pagamento é bem elástico, portanto, é recurso do trabalhador que volta em benefício do trabalhador, porque as Santas Casas de Misericórdia atendem justamente os trabalhadores.
0: O projeto que reabre até 2030 o prazo para que hospitais filantrópicos e entidades de assistência a pessoas com deficiência tenham direito a linhas de crédito que usam recursos do FGTS, seguiu para análise do Senado. Rádio Câmara de Brasília, Antônio Vital.
2: Vavá do Avante, de Minas Gerais, detalha sua atuação na Comissão de Saúde como relator da Política Nacional de Enfrentamento ao HIV e à AIDS. O legislador avalia que ajudou a construir uma proposta voltada a quem enfrenta dificuldade para manter o tratamento.
3: Vavá defende a criação de um auxílio deslocamento financeiro para viabilizar o transporte de pacientes que residem longe dos centros médicos especializados. Ele argumenta que o benefício combate o abandono terapêutico, reduzindo barreiras socioeconômicas e geográficas no acesso ao SUS.
4: Direitos Humanos.
2: Luiz Couto, do PT da Paraíba, defende projeto que cria a Política Nacional de Prevenção de Quedas entre Pessoas Idosas. O deputado argumenta que o objetivo é reduzir acidentes, preservar a autonomia dos idosos e orientar ações de prevenção e acompanhamento em todo o país.
3: Segundo Luiz Couto, o projeto organiza medidas de prevenção, acompanhamento e conscientização para evitar quedas que podem provocar perda de mobilidade, internações e outras complicações de saúde. O texto já foi aprovado em duas comissões da Câmara.
2: Justiça. A Câmara aprovou proposta que cria um sistema nacional de enfrentamento da violência contra meninas e mulheres. A repórter Daniela Lessa acompanhou a votação.
4: O Brasil chora com a morte de nossas mulheres, infelizmente, todos os dias, e gostaria, antes de promover a leitura do parecer por parte da deputada Jandira Fegali, pedir um minuto de silêncio em favor da senhora recentemente assassinada, a qual foi encontrada com seu filho amamentando enquanto agonizava nos seus últimos momentos.
7: Foi com um minuto de silêncio por uma vítima de feminicídio que o presidente da Câmara, Hugo Mota, iniciou a votação do projeto que cria o Sistema Nacional de Enfrentamento da Violência contra Meninas e Mulheres e prevê recursos para ações de combate ao feminicídio e de proteção à vida de meninas e mulheres. Nesta semana, em Cataguases, Minas Gerais, uma mulher foi encontrada morta em casa, enquanto seu filho de 2 anos dormia em um quarto e uma bebê de 1 ano ainda mamava em seu peito. O marido foi preso acusado de feminicídio. Pelo texto aprovado, o sistema de enfrentamento será organizado pelo Ministério das Mulheres, em colaboração com estados e municípios. O dinheiro para financiar as ações virá principalmente do PROPAG, o Programa de Pleno Pagamento de Dívidas dos Estados, que permite aos estados renegociarem dívidas com a União, em troca de compromissos, como a realização de investimentos. No mínimo 10% desses recursos deverão ser aplicados no Plano de Ação de Enfrentamento da Violência contra Meninas e Mulheres. A relatora da proposta, deputada Jandira Fegali, do PCdoB do Rio de Janeiro, destacou que esse financiamento garantirá recursos por 10 anos.
8: E nós estamos agora colocando 1,5 bilhão de recursos existentes por ano por 10 anos. São recursos que estarão inseridos no PROPAG, como também no Fundo de Segurança Pública, para que a gente possa fazer com que os estados e os municípios, em ação integrada, possam agir na prevenção e também na responsabilização dos homens violentos deste país, que não conseguem compreender que essa relação é de igualdade, não de submissão.
7: A deputada Soraya Santos, do PL do Rio de Janeiro, também celebrou a garantia de recursos financeiros.
9: E quero chamar mais uma vez a atenção para a virtude desse projeto, que garante recursos. Não há política pública, não basta dizer que eu sou a favor do combate ao feminicídio, se não tiver dinheiro.
7: Para os demais estados que não estiverem no PROPAG, poderão ser usados outros recursos já destinados a ações de combate à violência contra a mulher. Os recursos poderão ser aplicados em ações de prevenção e enfrentamento da violência, fortalecimento da rede de atendimento às mulheres e políticas de educação para combater a cultura de violência contra meninas e mulheres, especialmente voltadas para homens e meninos. O texto também prevê medidas de enfrentamento à violência digital. O projeto que cria o Sistema Nacional de Enfrentamento da Violência contra Meninas e Mulheres, com verbas garantidas para as ações, agora será analisado no Senado. Da Rádio Câmara de Brasília, Daniele Lessa.
2: Segurança Pública.
3: Roberto Fraga, do PL do Distrito Federal, critica a demora do Senado em analisar propostas aprovadas pela Câmara, como a redução da maioridade penal. Segundo o deputado, a falta de votação dessas matérias prejudica o combate ao crime organizado.
2: Na visão de Roberto Fraga, a redução da maioridade penal é fundamental para o enfrentamento da criminalidade. Ele sustenta que o tema é um anseio antigo da população.
3: Sérgio Turra, do PP do Rio Grande do Sul, critica a decisão que autorizou a busca e apreensão na residência de Jair Bolsonaro. Na avaliação do deputado, a medida foi desnecessária, desproporcional e representa perseguição política e abuso de poder.
2: Sérgio Turra também questiona a imparcialidade do ministro responsável pelo caso, Alexandre de Moraes, afirmando que não deveria conduzir processos relacionados aos atos de 8 de janeiro. O deputado manifesta ainda solidariedade ao ex-presidente e defende limites à atuação do judiciário.
3: Alfredo Gaspar, do PL de Alagoas, critica o andamento das investigações sobre fraudes no INSS. O deputado afirma que pessoas ligadas ao governo deveriam ser investigadas com o mesmo rigor aplicado a outros casos que envolvem agentes públicos da oposição.
2: Alfredo Gaspar também contesta o mandado de busca e apreensão realizado hoje na casa do ex-presidente Jair Bolsonaro. Na avaliação do parlamentar, há tratamento desigual por parte das instituições responsáveis pelas investigações e pelo judiciário. Homenagem.
3: Coronel Assis, do PL de Mato Grosso, condena as declarações de uma promotora de justiça sobre manifestações religiosas em um evento público. De acordo com o deputado, a liberdade de professar a fé é garantida pela Constituição e não pode ser restringida por agentes públicos.
2: O parlamentar lembra que o Estado brasileiro é laico, mas não antirreligioso, e defende o respeito às manifestações de fé da população. Coronel Assis também pede uma moção de repúdio à promotora e cobra a preservação da liberdade religiosa no país.
3: Termina agora o Jornal Câmara dos Deputados, produzido pela Rádio Câmara, com trabalhos técnicos de Everson Urani e apresentação de José Carlos Andrade e Márcio Aquilissardi. Uma boa noite para você.
2: Uma ótima noite. A Voz do Brasil volta amanhã.
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10: Mix 8:58.
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14: 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Mix 10 em ponto, boa noite, tá no ar o Baú da Mix, abrindo mais uma viagem pelos grandes clássicos que marcaram gerações dos anos 80 até os sucessos dos anos 2000, aqui a nostalgia toca mais alto, e hoje tem presente pra você, tá valendo aquele kit mix com

0: Phil Williams na Mix. Phil, curiosidade rápida, a voz que você ouve na versão oficial é, em grande parte, a da gravação demo original. Robbie tentou regravar a música, mas acabou achando que a emoção da primeira interpretação era insuperável e decidiu mantê-la no lançamento. Legal, né? 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O baú continua e agora tem Green Day.
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0: 43, que som, hein, senhores e senhoras? Michael Jackson aqui no Baú da Mix e o Rock My World. O baú continua rolando e a gente matando saudades. Tá valendo aquele kit Mix com copo e squeeze, já já vou liberar pra você. Manda o seu nome completo agora pra Mix usando a hashtag Kit Mix pro nosso WhatsApp 11 983408000.
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0: Mix 11.1, Smashing Pumpkins, 1979, fechando aqui o baú de hoje, desta noite de quarta-feira. Olha, valeu todo mundo que participou, mandou a sua inscrição pra Mix, agora a gente vai liberar aquele kit Mix com copo e squeeze, e quem tá levando é o Alexandro Portelada. Alexandro Portelada, final do fone 0662, parabéns! Aguarde que a equipe da Mix vai entrar em contato contigo, tá? Acabou aqui, ó.
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1: Mix 10 e 4.
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0: 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Vem as cinco versões acústicas que marcaram gerações com os maiores artistas do mundo, mostrando que quando a música é boa de verdade, ela arrepia até no formato desplugado, né? 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Boa viagem pra você.
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1: Mix 11:24, fechando o Mix Acústico. Rubas, Thank the Reason.
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0: Meia-noite em ponto, Billie Eilish aqui na programação da Mix com Birds of a Feather. A gente vai fazer um intervalo curtinho e na volta tem um No Break aqui na Mix.
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1: Mix 11:01.
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0: 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Mix Meia-Noite 2, tá no ar o No Break. 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

Mix, agora meia-noite e 23, aqui na Mix a música não para. Você ouviu o som do Lenny Kravitz, teve também One Republic, Need Your Love aqui na programação da Mix. 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

0: 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Mix, faltando 14 minutos pra uma. Taylor Swift Love Story aqui no No Break. 2 horas de música direto, sem nenhum intervalo comercial. Você que tá ouvindo No Break, pode interagir. Pode pedir a sua música preferida, aquela caprichada, naquela que você gosta. Pode pedir através das redes sociais. Coloca a hashtag No Break, nome completo, nome da sua música, do artista, capricha, que a gente toca pra você na Mix, combinado? No Break segue por aqui na madrugada de quinta-feira. E agora tem Bon Jovi.
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0: 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Mix 1 e 6, Justin Bieber Company aqui no No Break. Tamo na última hora, se prepara pra ouvir ainda muita música boa. Vamos tocar pra você Red Hot Chili Peppers, Lola Young, Lady Gaga, Usher. E agora tem Charlie Brown Jr. pra gente matar saudades.
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1:26 aqui no No Break, a música não para, Paralamas do sucesso aonde quer que eu vá. 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
1: Mix 1:04.
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0: Mix, se prepara. Agora tem Super Mix. A gente vai conferir uma atrás da outra. Só música legal, só música boa. Então aumente o volume nesta madrugada. Tá no ar. Mais um.
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1: Mix, você tá rolando por aqui só música legal, então continua por aí curtindo. Este é o Super Mix.
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1: Mix, essa é a hora em que a gente dá um plus na programação. É o Super Mix trazendo muita música legal. Essa edição acabou, mas fica ligado, fica ligada que a qualquer momento estamos de volta.
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5: Mix 3 e 4.
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4: Mix 4:04.
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0: Bom dia, esse é o Mix Acústico, trazendo as versões mais suaves das músicas que você curte aqui na programação da Mix. Nada melhor do que começar o dia com um som calmo e aquela energia positiva. O dia só tá começando e nós estamos aqui pra começar ele com você. Tá no ar o Mix Acústico.
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1: 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Isso aqui é só o começo de mais um dia. Fica com a gente. Esse foi o Mix Acústico.
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6: Mix 5 e 5.
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0: caramba. E é ótimo saber que você escolhe a Rádio Mix logo de cara, nos primeiros minutos e horas do seu dia, para te ajudar nesse processo. Então, se você tá indo trabalhar, que dê tudo certo, né? Que não seja tão pesado, paciência no caminho aí e leve com você nesse dia 9 de julho as melhores músicas do mundo através da Rádio Mix, transmitindo para todo o Brasil. 6h26 agora.
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7: Mix 5h27.
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0: Mix agora 7 em ponto, é uma Maneva, Garotos 2.
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0: E o Justin Bieber vai mesmo se apresentar na final da Copa do Mundo, hein? Haviam muitos rumores, mas a FIFA e a Global Citizen confirmaram a presença do cantor. Essa apresentação vai acontecer no intervalo do jogo com a curadoria do Chris Martin, o vocalista do Coldplay, e conta também com a participação da Madonna, Shakira, o Burna Boy, que canta a música tema desta Copa, Dai Dai, junto com a Shakira, e ainda o grupo BTS, o violinista venezuelano Gustavo Dudamel e o coral de alunos PS22, junto com o Coldplay. A final da Copa do Mundo acontece no dia 19 de julho em Nova Jersey, nos Estados Unidos.
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1: Mix 6:03.
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Olá, região central de Rondônia, bom dia! Bom dia, Brasil! Bom dia a você, onde quer que esteja nos acompanhando pelas muitas plataformas digitais ofertadas na internet. É desse jeito, pessoal. Quintou e quintou bonito. Hoje, quinta-feira, 9 de julho de 2026. E aqui iniciamos a edição do Jornal da Mix de quinta, com a apresentação de Jairo Pereira. A partir de agora, os principais fatos que viraram notícias nas últimas 24 horas, desfilando no Jornal da Mix, que está começando. E você começando o seu dia muito bem informado a partir de agora, porque é a notícia chegando até você como ela é, sem deturpação ou sensacionalismo, né? E valendo a sua participação aqui pelo nosso Telezap, que é o 3423-3000. Por esse número você pode enviar sua mensagem de texto ou de áudio de até 30 segundos e nós aqui prazerosamente estaremos replicando a sua mensagem. Fique à vontade para participar do Jornal da Mix a partir de agora, porque a notícia chega até você como ela é, sem deturpação ou sensacionalismo. Eu espero que você esteja bem, né? Que você tenha dormido bem ou o suficiente para encontrar-se nesse momento fisicamente restabelecido para mais um dia de conquistas e de vitórias. É desse jeito, que esse dia nos reserve muita paz, prosperidade e produtividade.

Agora são 6:11, 6:11 em Rondônia. Você que deixa o município nesse momento rumo a outro município em busca do pão de cada dia. O meu bom dia, que a paz, né, do Deus Todo-Poderoso te acompanhe, seja contigo, te livrando e te prosperando, como eu já disse e repito, é desse jeito. 6:11. Olha, a palavra de ordem desta quinta-feira é fé. Vivamos esta quinta-feira com fé. Tenhamos mais fé, né, senhores e senhoras? Tenhamos fé nos amigos, tenhamos mais fé na família, tenhamos mais fé, apesar dos pesares no Brasil, mas, sobretudo, tenhamos fé em Deus. Porque quem tem fé em Deus não se desespera, nem fica decepcionado, né? É desse jeito. Quem tem fé em Deus sempre será honrado, sempre será honrado, digamos assim. 6:12. Fé é tudo. Mas o que é fé, meu amigo? O que é fé para você? Fé é o firme alicerce das coisas. Ah, isso a meu ver, né? Na minha pobre concepção, eu diria que fé é o firme alicerce daquelas coisas que a gente

0: não está vendo, mas que vão acontecer. Ou seja, é a base, é o alicerce, é onde está sendo construído aquele pavimento que ainda não existe, mas que eu sei que vai acontecer, tá? Então, isso é fé, é você ver o que não existe, isso é ver o invisível. A fé é você tocar aquilo que é impossível, porque não existe. Então é impossível, mas pela fé você consegue tocar. Parece loucura, né? Mas os próprios escritos nos ensinam que sem fé é impossível agradar a Deus. E todo aquele que se aproxima dele, é necessário que tenha fé. Então, que essa quinta-feira, nós vivamos esta quinta-feira com muita fé. Fé, sobretudo, em Deus. Não nos esqueçamos disto. Agora já são 6:13 em Rondônia, 6:13 em Rondônia, 6:13, em nome de quem? Em nome do Carlos Moraes. Ei, Carlão, já tá de pé, né? Em nome do Carlos Moraes e do Nezão Moraes, esses taxistas aí que estão sempre transitando e acompanhando a gente, em nome deles eu cumprimento você, que já tomou o seu café da manhã. Eu ainda não tomei o meu, viu? Mas tá prontinho. Cumprimento você que já tomou o café da manhã e cumprimento você que tá aí, ó, na lida, trabalhando e acompanhando o Jornal da Mix. Bom dia pra você, tá bom? Lembrando que o nosso telezap é o 34233000. Por esse número você pode enviar sua mensagem de texto ou de áudio de até 30 segundos e nós aqui prazerosamente estaremos replicando a sua mensagem. Perfeito? Pois é. E bom dia para você que está no volante, dirigindo pelas vias da nossa pujante Rondônia e nos conduzindo de carona. Bom dia, bom dia, bom dia. No trânsito, você já sabe, né? Não mate e não morra. Dirija com muita responsabilidade. Dirija com muita responsabilidade, tá bom? Nada de velocidades excessivas. Sempre lembrando que você tem uma família que te ama e que deseja ver você retornar. Voltar para casa e para abraçá-la, e não apenas para ser abraçado. Perfeito? Isso. Então, tenha cuidado, muito cuidado. Nada de ultrapassagens perigosas. Afinal, a principal causa de acidentes nas rodovias acontece exatamente nas ultrapassagens. São aquelas ultrapassagens perigosas, né? O sujeito tá vendo a placa lá, tá dizendo: na dúvida, não ultrapasse. E ele quer ultrapassar. Quer entrar atrás daqueles comboios. E pensa, quando pensa que não, ó, não consegue chegar vivo em casa. Então, que não seja assim com você. Todo cuidado é pouco, tá bom, meu amigo? Toda pressa é inimiga da perfeição e inimiga da vida. E lembre-se, depois que você passa dos 140 por hora numa estrada como essa aqui de Rondônia, que são pistas simples, o anjo sai do teu lado e quem senta é a morte, viu? A morte fica sentada do teu lado, na primeira bobeira ela te passa a foice no pescoço, viu? Não se esqueça disso. 6:16. Agora são 6:16 em Rondônia, 6:16 no estado de Marechal Rondon. Bom, hoje é dia de quem? Vamos ver aqui de quem é o dia hoje. Hoje, dia 9 de julho, é o dia da Revolução Constitucionalista. A Revolução Constitucionalista desse 9 de julho, é uma data histórica que recorda a luta dos paulistanos contra a ditadura de Getúlio Vargas. Após ter tomado o poder, Vargas não convocou eleições como as elites paulistas esperavam, o que provocou revolta porque o Estado havia perdido sua autonomia. Em maio de 1932, o assassinato de 4 estudantes que se manifestavam a favor das eleições motivou então o início da Revolução Constitucionalista, a qual durou 3 meses. Como consequência da Revolução, em 1933, Armando Salles foi eleito governador de São Paulo. O dia da Revolução Constitucionalista é feriado estadual em São Paulo. Tá aí, ó. Vargas podia, de repente, estabelecer aí um regime, né, ditatorial, mas o pessoal foi pra rua, protestou e mudou, né? Hoje não, hoje com a ditadura da toga, né? vinda do Supremo Tribunal, isso não é possível, né? Aquela questão de manifestação defendida pela Constituição tornou-se apenas uma lembrança de quando éramos uma democracia plena. Agora são 6h17. Em Rondônia, 6h18, 6h18 em Rondônia. Agora vamos abrir espaço para Fabiola Altran trazer os destaques da manhã desta quinta-feira. Não é, Fabiola? É contigo, Fabiola Altran.
1: Oi, eu sou Fabiola Altran e estes são os destaques de hoje. Saques superaram os depósitos da poupança em mais de 39 bilhões de reais nos seis primeiros meses deste ano, de acordo com o relatório do Banco Central. O governo autoriza a nomeação de aprovados no chamado Enem dos concursos para o preenchimento de 159 vagas para o Ministério da Gestão e da Inovação em Serviços Públicos nas provas realizadas em agosto de 2024. Mega Sena acumulada pode pagar nesta quinta-feira 45 milhões de reais. As apostas devem ser feitas até às 8 da noite. A aposta simples com 6 dezenas custa R$6. Presidente dos Estados Unidos, Donald Trump, determina a suspensão de todo o comércio com a Espanha, que faz parte da Aliança Militar Ocidental, Organização do Tratado do Atlântico Norte. Pelas quartas de final da Copa do Mundo, hoje, 17h, a França enfrenta o Marrocos. Da Rádio 2, Fabíola Altran.

0: Agora já são 6h19, nós vamos agora ouvir, né? Vamos abrir espaço para o Alexandre Garcia trazer os principais assuntos do nosso encontro desta quinta-feira, né, Alexandre? Alexandre, o que teremos no nosso encontro de hoje? Bom dia.
1: Bom dia. No nosso encontro de hoje, eu vou falar sobre uma má notícia do meio sindical para o presidente que quer ser reeleito. É o preço, custo da cesta básica sofrendo aumentos por causa da inflação que é provocada pelos excessos de gastos do governo. Em Fortaleza, segundo o Diese, chegou a subir 21%. Vou falar também sobre exame para advogado que a OAB faz, pois há um projeto de lei para que o Conselho Federal de Medicina, que também é uma autarquia reguladora de profissão, faça. Porque o Brasil é campeão do mundo em número de escolas de medicina, em número relativo. É incrível, tem quase 500. Estados Unidos tem 200. E tá saindo médico assim em produção, como se produz automóvel, né? Produção em série. E isso é muito grave. E o presidente Lula, não, enquanto estava tramitando a lei, ele entrou com um decreto mandando o MEC fazer isso. Só que o MEC é o mesmo que autorizou essas faculdades que mais servem para cobrar 10 mil por mês, né? Detalhes daqui a pouco no nosso encontro diário. De Brasília, Alexandre Garcia.
0: Muito bem, o Alexandre volta daqui a pouquinho, viu? Volta às 7h com o comentário do dia. Até daqui a pouquinho, viu, Alexandre? Agora já são 6h21, 6h21, vamos à previsão do tempo desta quinta-feira.
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0: Pois é, segundo o site Clima Tempo, a previsão do tempo para esta quinta-feira é de temperatura mínima de 22 e máxima de 33 graus aqui na região central de Rondônia. Pois é, o sol, segundo o Clima Tempo, começa a brilhar às 6h27 da manhã e vai se pôr quando faltar 2 minutos para 7 da noite. Não tem previsão de chuvas e nem probabilidade de aparecer o arco-íris. A umidade relativa do ar desta quinta-feira pode alcançar o máximo de 96%. Nesse momento, a temperatura na região central está cravada nos 22 graus e o pico da temperatura acontece às 4 da tarde, quando ela chega aos 33. Estas são as informações do site Clima Tempo, trazendo a previsão do tempo para desta quinta-feira para você aqui da região central de Rondônia.
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0: Agora já são 6h22, 6h22 em Rondônia, chegando o nosso intervalo comercial. Na sequência tem as notícias do agronegócio.
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0: Mix 6h23.
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0: Jornal da Mix nessa manhã de quinta-feira, hoje dia 9 de julho. Hoje é o dia da Revolução Constitucionalista.
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0: Agora já são 6h27 em Rondônia.

0: E os preços do boi gordo evidenciam guerra entre pecuarista e frigoríficos, viu? Isso, o mercado físico do boi gordo ainda se depara com inexpressivo fluxo de negociações no decorrer da semana. O analista da consultoria Safras e Mercado, Fernando Iglesias, salienta que os pecuaristas relutam em entregar os animais nas atuais condições de preço, enquanto os frigoríficos que ainda operam com escalas encurtadas tentam sustentar a pressão baixista. No entanto, é válido ressaltar que as condições para cadenciar o ritmo dos negócios são piores no momento, considerando o atual momento das pastagens, além da necessidade de gerar os negócios nos confinamentos, né? Operação que representa crescimento representativo dos custos a cada dia adicional, viu? Isso, ele detalha dessa forma. Segundo ele, o virtual esgotamento da cota chinesa é um elemento importante a ser mencionado neste momento, com as indústrias ainda operando com maior capacidade ociosa para se adequar a uma realidade de menor exportação para o principal mercado do Brasil nos últimos anos. Olha, vamos aos preços médios, né, do boi gordo. Nesta semana, em São Paulo, foi cotado a R$ 327,50. Uma queda aí de poucos centavos, 33 centavos. No Goiás, ontem foi cotado a R$ 314,71, manteve-se estável. Em Minas Gerais, R$ 309,65, subiu aí alguns centavos. Mato Grosso do Sul a R$ 320,80, uma queda, caiu. Mato Grosso aqui, vizinho, R$ 317,30, registrando queda também. O mercado atacadista se depara com preços estáveis. A eliminação precoce da seleção brasileira de futebol resultou numa expectativa mais comedida de consumo em relação à Copa do Mundo. Segundo o especialista, a carne bovina ainda perde competitividade se comparada às proteínas concorrentes, em especial em relação à carne de frango. Ainda assim, ontem o quarto dianteiro foi vendido a R$ 20,00 o quilo. O traseiro foi vendido a R$ 25,50 também por quilo e a ponta de agulha a R$ 18,50. Tá aí, portanto, né? E com o esgotamento ou com o atingimento da cota chinesa de 1 milhão e 100 mil toneladas, agora os frigoríficos começam a reter o boi lá no pasto, né? A reduzir as suas escalas de abate, porque eles dependem desta exportação. E com a exportação praticamente paralisada, né? Porque se a China, que é o principal comprador, não vai comprar, ou se for comprar, tem que pagar 55% a mais do que já é pago, certo? Porque já tem uma taxa de 12%, e a partir do atingimento desse total de 1 milhão e 100 mil toneladas, aí quem quiser vender para a China vai ter que pagar mais 55% de taxas, o que torna praticamente inviável o negócio com o mercado chinês. E aí, por isso, os frigoríficos estão preferindo reter o boi no pasto até que as coisas melhorem ou achem novos mercados para escoar essa carne bovina. Ou aguardar para o final do ano, que é quando zera a tarifa chinesa. Agora são 6h32, vamos à cotação da arroba do boi gordo.
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0: Pois é, e a arroba do boi gordo sendo cotada nesta quinta-feira a R$ 308,50 para pagamento à vista e R$ 312 para pagamento a prazo. Enquanto isso, a arroba da vaca gorda sendo cotada a R$ 291,50 para pagamento à vista e R$ 295 para pagamento a prazo. As informações são da Scott, agência Scott Consultoria, trazendo a cotação da arroba do boi gordo e da vaca gorda nesta quinta-feira, para você aqui da região central de Rondônia. E agora vamos abrir espaço para Humberto Ferretti complementar essas informações. Ele chega com notícias do campo, trazendo o giro rural.
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3: Eu sou Humberto Ferretti e esse é o Giro Rural. safra brasileira de trigo será menor em 2026, aliás, bem menor. A colheita esperada pela Conab é de 6.297.000 toneladas, 20% a menos que no ano passado. A tendência é de uma área de cultivo 13% menor, enquanto o rendimento vai encolher 7%. Os números, porém, ainda podem melhorar ou piorar de acordo com o clima nas próximas semanas. O preço da laranja voltou a subir nos últimos dias, que marcaram o início da temporada 26-27. Dados do CPEA indicam que a caixa da fruta para a indústria fechou o mês de junho 23% mais cara e que o preço subiu mais 3% até agora em julho, para R$ 31,00 na média. A oferta está abaixo da demanda. Ainda assim, os valores são menores que os registrados no mesmo período do ano passado, quando os estoques em baixa pressionavam os compradores. Depois de encerrar o mês de junho em alta, o frango ficou mais barato no atacado até agora em julho. O quilo do animal congelado ou resfriado foi vendido nos últimos dias em torno dos R$ 7,20, ou um pouco menos. Os números são do CPEA. No geral, a oferta está acima da demanda, tanto que a alta de junho foi puxada pelo aumento registrado no começo do mês, uma vez que nas últimas semanas as cotações já estavam em tendência de queda.
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0: Agora já são 6:35. Rondônia exportou 2.100.000.000 de dólares, viu? No primeiro semestre do ano. É o que aponta um estudo, viu? Com superávit de 560 milhões e 600 mil dólares, Rondônia exportou no acumulado de janeiro a junho, olha, 2 bilhões e 100 milhões de dólares e importou 1 bilhão e 500 milhões de dólares. Isso segundo dados da balança comercial do Observatório da Indústria de Rondônia. É um instrumento de inteligência da Federação das Indústrias do Estado de Rondônia, a Fiero. Superando o desempenho do mesmo período do ano passado, quando o Estado exportou 1 bilhão 760 milhões de dólares e importou 871 milhões e 400 mil dólares. Pois é, esse ano importou mais, né? O volume e a movimentação das transações comerciais cresceram de forma muito mais intensa neste 2026, embora o saldo positivo do ano anterior tenha sido nominalmente maior, atingindo 890 milhões e 600 mil dólares, né, de superávit. A pauta exportadora permanece altamente concentrada em dois produtos, a carne e a soja. No acumulado do primeiro semestre, a soja atingiu 1 bilhão de dólares, ou seja, 50%, e a carne soma 873 milhões e 200 mil dólares, 42,3%, totalizando somente a carne e a soja 91,3% dos embarques. Isso mostra que o comércio exterior rondoniense continua muito dependente de duas cadeias principais. Em junho, esses dois produtos responderam sozinhos por 88,9% de tudo que o Estado vendeu ao exterior, registrando o faturamento de 165 milhões e 100 mil dólares somente a carne, viu? E mais 129 milhões e 300 mil dólares a soja, respectivamente. Então, neste mês, Rondônia registrou 331 milhões e 900 mil dólares em exportações, 266 milhões e 600 mil em importações e superávit de 65 milhões e 400 mil dólares. O Estado segue com a balança comercial superavitária, o que confirma a competitividade externa de Rondônia, especialmente no agronegócio e nas proteínas animais. Nas importações de junho, os destaques foram laminados de ferro ou aço, adubos, leite, laticínios, aeronaves e outros equipamentos, legumes, raízes e tubérculos. No acumulado do ano, as compras externas totalizaram, né? Foram lideradas por adubos, leite, laticínios, entre outros, também pneus e borracha, né? Geradores elétricos. De acordo com a análise do Observatório da Indústria, no mês de junho, o Estado foi o 15º maior exportador do Brasil, permanecendo com um resultado expressivo diante do tamanho econômico da região. A China segue com sua liderança, tanto como destino, quanto como origem de mercadorias, absorvendo 22% das exportações de junho e respondendo por 35,8% das importações. Ou seja, eles compram 22% do total e nos vendem quase 36%. No acumulado do primeiro semestre, o mercado chinês respondeu por mais de 27% das vendas externas e por expressivos 44,5% do fornecimento de produtos ao Estado. Aí temos também outros parceiros comerciais de destaque nas exportações do mês, que foram o México, a Turquia, os Estados Unidos e a Itália. Isso. E do lado das importações mensais, a novidade é o Vietnã, que apareceu na terceira colocação com mais de 8% de participação. Tá aí. O diagnóstico do relatório aponta que, apesar da dependência das duas principais commodities e de consumos estrangeiros, é um espaço importante para fortalecer setores de maior valor agregado, como o café. Isso. Também a madeira beneficiada e proteínas processadas. É Rondônia fazendo bonito, exportando muito e, com isso, trazendo muito mais dólares para quem produz e para quem exporta. Agora 6h39.
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0: Última do bloco do agronegócio é que o El Niño desafia a produção agrícola no segundo semestre do ano, viu? Como o Diego Brião traz os detalhes, né, Diego?
5: A projeção do fenômeno climático El Niño, com intensidade acima da média, pode resultar em impactos significativos para a sociedade em diferentes frentes. Na produção agrícola, este alerta também tem validade, conforme destacam especialistas. Com o clima sofrendo impactos e tendo mudanças de comportamento, a produção pode ser danificada diretamente ou os próprios entornos com abalos de estruturas, como são os casos das rodovias para o escoamento, por exemplo. O agrometeorologista Gilberto Cunha aponta o que se pode esperar do El Niño. Gilberto integra a equipe da Empresa Brasileira de Pesquisa Agropecuária Embrapa Trigo em Passo Fundo, no Rio Grande do Sul.
6: Os principais centros mundiais que lidam com previsões do fenômeno El Niño, oscilação do sul, e a partir dele elaboram previsões climáticas, apontam a sinalização de que, a partir da primavera e até mesmo o próximo começo de verão, a intensidade desse evento pode ser uma das mais fortes desde que se começou efetivamente a monitorar, a acompanhar, a que se tem informações mais concretas do fenômeno El Niño a partir do final dos anos 1950. Então, sim, há projeção de que podemos ter um evento de intensidade moderada, forte ou até mesmo muito forte.
5: Renato Gomides, gerente executivo da CropLife Brasil, associação civil sem fins lucrativos, que representa empresas especializadas em pesquisa e desenvolvimento de soluções para a produção agrícola sustentável, destaca a função que a tecnologia pode ter neste contexto.
7: É exatamente nesse cenário que a tecnologia agrícola se torna decisiva para a resiliência da produção. O produtor brasileiro conta hoje com soluções desenvolvidas especificamente para o nosso clima tropical, como, por exemplo, sistemas de plantio direto, rotação de culturas que protegem a saúde do solo, bioinsumos que favorecem as plantas e reduzem seu ponto de congelamento, e cultivares de ciclo mais curto, adaptadas para lidar com geadas e com a umidade que favorece doenças fúngicas. Essas tecnologias, fruto de décadas de pesquisa genuinamente brasileira, são que permitem que o país continue produzindo com segurança, mesmo diante de eventos climáticos extremos, como é o El Niño. E é por isso que defendemos uma regulação que reconheça essa realidade única do Brasil.
5: Uma pesquisa realizada pela CropLife Brasil em parceria com a empresa Nexus de Pesquisa e Inteligência de Dados revela que um em cada quatro entrevistados considera que a instabilidade climática é o principal desafio no contexto climático. Ao mesmo tempo, 80% reconhecem que o atual nível de produtividade agrícola brasileira somente é possível graças à pesquisa e à inovação. Agência Rádio Web, produção e reportagem, Diego Brião.
0: Obrigado, Diego.
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0: No estado de Marechal Rondon, já são 6h43, 6h43, aqui no estado mais pujante e próspero do norte do Brasil. Chegando o nosso intervalo comercial, na sequência tem mais notícias, tem giro de notícias, né? O giro de notícias aí pelo Brasil e pelo mundo. Quem é que traz o giro de notícias de hoje? Vamos aqui, vamos conferir. Vamos conferir. É a Cassie Balog, né? Ok. Inclusive, no giro de notícias, vem falando sobre os Estados Unidos que declaram o fim do acordo de paz e retomam ataques contra o Irã, viu? Que é isso, senhor? E com isso, o petróleo sobe de novo. 6h43.
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0: Mix, faltando 15 para 7.
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0: É o Jornal da Mix nessa manhã de quinta-feira, hoje, dia 9 de julho. Hoje é o dia de quem? Hoje é o dia da Revolução Constitucionalista de 1932.
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Agora 6:50, faltando apenas 10 minutos para 7 da manhã em Rondônia. Faltando apenas 10 minutos para 7 da manhã em Rondônia. Olha, órgãos federais pedem 330 milhões de reais e acusam hidrelétricas de prejudicar a pesca do estado, viu? Pois é, o Ministério Público Federal, o Ministério Público do Trabalho e a Defensoria Pública da União entraram com duas ações na justiça para pedir medidas de proteção à bacia do Rio Madeira, em Rondônia. Os órgãos também cobram mais de 330 milhões em indenizações e querem que o governo federal crie um comitê para ampliar a participação da população nas decisões sobre o uso das águas do rio. As ações têm como alvo as usinas hidrelétricas de Santo Antônio e Giral. Segundo o MPF, a instalação e a operação dos empreendimentos provocaram uma forte redução no estoque de peixes da região e afetaram a atividade pesqueira das comunidades ribeirinhas. De acordo com a ação, o bloqueio das rotas de migração dos peixes reduziu em até 95% a quantidade de espécies de alto valor comercial, como a dourada e o filhote, em algumas comunidades ribeirinhas. Para o MPF, a situação afetou diretamente a renda e o modo de vida dos pescadores. Em nota, a Axia Energia informou que a unidade hidrelétrica de Santo Antônio executa suas ações socioambientais conforme o projeto básico ambiental, sob acompanhamento dos órgãos competentes. A empresa informou ainda que já investiu mais de 2 bilhões e 600 milhões em programas voltados ao monitoramento ambiental, conservação da biodiversidade e desenvolvimento social. Sobre a ação, a companhia declarou que irá apresentar seus esclarecimentos e exercer seu direito de defesa nos autos do processo. Na segunda ação, o MPF, o MPT e o DPU e a DPU pedem que a União e a Agência Nacional de Águas e Saneamento Básico, a ANA, instalem um comitê da bacia hidrográfica do Rio Madeira e a Agência de Água responsável pela gestão do rio. Segundo os órgãos, o governo federal está há mais de 15 anos sem criar essas estruturas, o que impede que pescadores, indígenas e ribeirinhos participem das decisões sobre o uso dos recursos hídricos. Está aí, portanto, né? Mais pedidos de indenizações aí para as empresas, né? Que as concessionárias lá de Santo Antônio e Giral. Agora faltam 8 minutos para 7 da manhã.

0: Agora sim, a Kessima Log traz o giro de notícias de hoje, né? E o que nós temos no giro de notícias? Vamos lá, vamos trazer os detalhes. Pois é, Estados Unidos declaram o fim do acordo de paz e retomam ataques contra o Irã. Kessima Log, é com você, Kessi, traga todos os detalhes.
1: Este é o Giro de Notícias. Eu sou Kessi Balog e você acompanha os destaques do momento. Os Estados Unidos lançaram novos ataques contra o Irã nesta quarta-feira. A ofensiva ocorre depois de o presidente do país norte-americano, Donald Trump, declarar que o acordo de paz com o Irã acabou e ameaçar novos bombardeios. Em resposta, o chanceler iraniano, Abbas Araghchi, prometeu que o país vai reagir com ações, coragem e bravura. Com a nova série de ataques, o preço do petróleo subiu mais de 8%. Pesquisa Datafolha, divulgada nesta quarta-feira, mostra Lula e Flávio Bolsonaro empatados em 35% no primeiro turno da disputa presidencial em São Paulo. No segundo turno, o empate também é técnico. Flávio tem 46% e Lula 43% das intenções de voto. O Instituto ouviu 1.608 eleitores entre o dia 1º e 3 de julho. O presidente do STF, Edson Fachin, afirmou que a soberania brasileira deve prevalecer diante das preocupações com possíveis ações militares dos Estados Unidos após o país classificar o Comando Vermelho e o PCC como organizações terroristas. Fachin participava da inauguração de 3 varas especializadas em combate ao crime organizado em São Paulo e negou relação entre a medida e as ações do governo Trump, dizendo que o planejamento já vinha de longa data. Na semana passada, 2 brasileiros e 3 empresas foram sancionados pelos Estados Unidos por supostos vínculos com o PCC. O FMI, Fundo Monetário Internacional, elevou a projeção de crescimento da economia brasileira para 2026 de 1,9% para 2,4% e também para 2027 de 2% para 2,2%. Mesmo assim, o Instituto prevê desaceleração da atividade no próximo ano, já que o ritmo fica abaixo do esperado para este ano. As novas estimativas do FMI ficaram mais otimistas do que as do mercado financeiro, do Ministério da Fazenda e do Banco Central. A cesta básica ficou mais cara em 17 capitais brasileiras em junho, com destaque para Boa Vista, em Roraima, que teve alta de 3,28%. João Pessoa, na Paraíba, registrou a maior queda, de quase 4%. No acumulado do ano, todas as capitais tiveram alta, puxada principalmente pelo feijão. São Paulo segue com a cesta básica mais cara do país, a R$ 965,47, valor que levou o DIEESE a estimar o salário mínimo ideal em mais de R$ 8.000, 5 vezes o valor atual. 4 alunas do Colégio Ser de Jundiaí, no interior de São Paulo, se tornaram a primeira equipe brasileira a vencer o ISS Journey, competição internacional de experimentos científicos para a Estação Espacial Internacional. O projeto, que investiga como a microgravidade afeta a comunicação entre células ligadas ao câncer de mama, será testado na ISS entre setembro e outubro. A equipe é composta pelas alunas Beatriz Marques Herculano, Giovana Machado Tasso e Lavínia Carboni Berti, todas de 14 anos, e Sara Lourenço Panico, de 15 anos. O Giro de Notícias é uma produção da Agência Rádio Web. 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
0: Agora faltam apenas 4 minutos para 7 da manhã em Rondônia, faltando 4 minutos para 7 horas. Olha, nós vamos ao nosso intervalo comercial. Na sequência eu volto com Alexandre Garcia, que nos traz o comentário do dia. Ele chega com o comentário do dia. E o meu entrevistado de hoje, que é o desembargador Daniel Ribeiro Lagos. Ele é vice-presidente do Tribunal Regional Eleitoral de Rondônia e é também corregedor, né? Ele é também corregedor do TRE. Vamos lá? Ele é corregedor regional, ele é corregedor regional e vice-presidente, corregedor regional e vice-presidente, viu, do Tribunal Regional Eleitoral. É com ele que eu converso após o nosso intervalo comercial. 3 minutos agora nos separam das 7 da manhã. O meu bom dia é o Fernando e a esposa Márcia lá no Residencial Talismã acompanhando o Jornal da Mix. Bom dia, Fernando. Bom dia, bom dia. 2 minutos agora para 7 horas, intervalo comercial.
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0: É o Jornal da Mix nessa manhã de quinta-feira, hoje é dia 9 de julho. Calma, não precisamos também encerrar o ano assim tão rápido, né? 9 de julho, hoje é o dia da Revolução Constitucionalista.
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0: Agora já são 7:04. Como anunciamos, nós vamos agora com Alexandre Garcia, que chega com o comentário do dia, né? O meu bom dia vai pro Eliseu Nascimento em Presidente Médici, aqui ó, na grande Presidente Médici. Bom dia, Eliseu Nascimento e toda a família. Bom dia, toda a população de Medicense, né? Toda a população Medicense, sempre acompanhando o Jornal da Mix. Nessa pujante Médici, Presidente Médici, uma cidade maravilhosa, simplesmente, né? Isso. E bom dia ao pessoal também de Castanheira, né? Alô, castanheirenses. Bom dia aos senhores e senhoras que nos acompanham em Castanheira. Pois é, bom dia ao pessoal em Alvorada do Oeste. Ó, estamos tendo uma interferência em Alvorada, hein, pessoal? O pessoal tá reclamando aí de Alvorada, que tem uma rádio aí que tá interferindo na nossa frequência. Pois é, rapaz, tem que regular o transmissor de vocês aí em Alvorada do Oeste, né? Na hora da Anatel fazer aquela visita, né? Visita de praxe, tá bom? Então tá aí, viu? Tá na hora também da Anatel passar por lá, fazer aquela fiscalização que faz rotineiramente em todas as emissoras, né? Dizendo, olha, regula aqui, regula o transmissor, tá vazando as harmônicas, muitas harmônicas vazando, a frequência é uma, tá chegando em 5, tá, né? Então tá aí, população lá de Alvorada do Oeste, tá reclamando que tá com dificuldades para ouvir o Jornal da Mix todas as manhãs, porque uma rádio lá está interferindo, a rádio vazou, sei lá, tá ocupando o dial quase todo, e aí tem que fazer aquelas regulagens, né, Dilceu? Aquela regulaginha e tal, deixar bem arrumadinho, né? Nosso amigo, deixa tudo certinho aí. Para que o povo continue nos acompanhando todas as manhãs em Alvorada do Oeste e região. Muito bem, na região sim, é só ali dentro de Alvorada do Oeste as harmônicas, né? Estão atrapalhando. Ok, bom dia, o meu amigo, o Roberto da Saúde em Teixeirópolis, grande, eminente secretário de saúde de Teixeirópolis, a Texas City, Roberto da Saúde, bom dia. Por aqui o meu bom dia vai pro Wellington, tá lá no tá onde? Tá no curral, né? No curral, tirando leite, acompanhando o Jornal da Mix, lá nos acompanhando, quem mais? O mestre Jarbas Augusto, né? Ferreira, na T9, no São Francisco, também acompanhando o Jornal da Mix. Bom dia. Bom dia, né? Pra dupla, sempre todo dia, a dupla Faísca e Fumaça, né? João Neto e Vinícius Basílio, aqui no município de Urupá, sempre acompanhando.

0: meio, representa esse meio, um dado que não é bom para ele candidato à reeleição. É que a cesta básica subiu em todas as capitais do país. E vejam só que diferença de números. Em Fortaleza, subiu 21%. E em São Luís, subiu 4%. Mas subiu em todas. E sabe o que mais subiu? Feijão e arroz, que é o prato básico do brasileiro. E mais, o Diese diz que o salário mínimo, que segundo a Constituição, tem que ser a renda mensal que propicie o mínimo de sobrevivência para o trabalhador em comida, transporte, aluguel, vestuário, material escolar, material de limpeza para casa. O salário mínimo deveria ser R$8.110 e é R$1.621. Enfim, são dados que importam muito numa campanha eleitoral. O governo Lula está desaprovado, mesmo por aqueles que lhe dão 45% frente a Flávio 40%, no caso a pesquisa Meio Ideia, que saiu há pouco, mas desaprovam o governo 48,5%. E só 33% acham que Lula está fazendo uma boa gestão. Bom, queria falar para vocês um assunto que diz respeito à saúde de você que me ouve, da sua família, de todo mundo. É o excesso de escolas de medicina no Brasil, formação de médicos. O Brasil é o campeão do mundo em número de escolas de medicina, em números relativos. Só perde para a Índia por pouco. Só que a Índia tem 1,5 bilhão de habitantes. Está chegando a 1,5 bilhão. E a Índia tem 650 escolas. E o Brasil tem 500. E o Brasil tem 215 milhões de habitantes. Estados Unidos, pessoas, puxa, medicina nos Estados Unidos. Estados Unidos tem 350 milhões de habitantes e não chega a ter 200 escolas de medicina. O Brasil tem praticamente 500. E essas 500 formam, assim, médicos aos borbotões. Não tem um hospital suficiente para recebê-los como residentes para terminarem o aprendizado. Não tem laboratórios, agora tem cobrança. 10 mil por mês de mensalidade, aí dá dinheiro, não tem laboratório. Será que tem professor? Professor que possa ser professor? Eu sei de casos que a pessoa não teve nem tempo de exercer medicina, mas já é professora de escola de medicina, recém-formada. É incrível, é perigoso. E aí eu queria reclamar porque o presidente da República, mesmo sabendo que está tramitando um projeto de lei para obrigar um exame para saber se a pessoa tem conhecimento, tem técnica, tem domínio da medicina, exame chamado de proficiência, né? É uma proposta do senador astronauta Pontes, está com um médico oftalmologista, o senador doutor Irã, de Roraima, como relator, está tramitando, dando a solução. Qual é a solução? Assim como a OAB, que é uma autarquia, outra autarquia, o Conselho Federal de Medicina, é que faz a prova de proficiência, não é? A OAB não faz, para virar advogado, precisa de passar, não basta passar pela escola de direito, tem que passar pelo exame da OAB. E aí já faz uma filtragem. E aí, para que tenha também esse exame no Conselho Federal de Medicina. Para não acontecer como aconteceu em Manaus, por exemplo. Morreu uma criança porque a médica não sabia o que fazer. Por causa disso, o senador Eduardo Braga, por exemplo, que era contra esse projeto, está votando a favor do projeto. Aí o que faz o presidente Lula com a medida provisória que se mete a legislar? Manda fazer esse exame no MEC, que é o mesmo ministério que autorizou aquelas escolas abundantes de medicina. Não faz o menor sentido. Ao menos tivesse mandado para o Ministério da Saúde, né? Mas o óbvio é, a OAB faz, o Conselho Federal de Medicina faz também. Só para a gente ver em que mãos está um assunto tão importante quanto a vida e a saúde das pessoas. De Brasília, Alexandre Garcia.
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2: Agora já são 7:13 em Rondônia, 7:13. Olha, o pré-candidato

0: Candidato ao governo de Rondônia, Ailton Chaves, disse que a Dailton Fúria seria onça bem pequenininha. E afirma que o município de Cacoal está simplesmente quebrado. Que é isso? O ex-prefeito de Porto Velho e pré-candidato ao governo de Rondônia, Ailton Chaves, diz que o Cacoal está quebrado. Ailton Chaves afirmou que o ex-prefeito de Cacoal, Dailton Fúria, seria uma onça bem pequenininha. Isso na disputa eleitoral desse ano. A declaração foi feita nessa terça, 7 de julho, durante Cacoal, durante um evento, né? E durante uma entrevista concedida ao jornalista Arimar Souza de Sá no programa Voz do Povo. As informações são do site Rondônia Dinâmica. A manifestação ocorreu no encerramento da entrevista, né? Quando Ailton comentou a posição dos pré-candidatos na corrida pelo governo de Rondônia, ao apresentar uma metáfora sobre dois homens que tentavam escapar de uma onça. O ex-prefeito declarou que sua preocupação seria superar a Fúria para avançar na disputa. Ele disse que Marcos Rogério hoje está no segundo turno e ele, Ailton, tem que correr mais do que o Fúria. Palavras de Ailton Chaves. Na sequência, Arimar perguntou se a metáfora permitiria considerar a Fúria como a onça que o ex-prefeito precisaria enfrentar. E aí, Ailton disse que acha a Fúria uma onça bem pequenininha. O jornalista prosseguiu com a comparação e chamou o adversário de oncinha, né? Agora perguntou se dá pra pegar no rabo dessa onça, né? E aí, dá ainda. Eita, rapaz, tá aí, são as celeumas que começam, né? O Ailton Chaves é pré-candidato ao governo do estado. O partido Ailton continua sendo o PSDB, é? Ele era do PSDB, eu não sei qual partido que Ailton está. Ele estava saindo do PSDB, que é o partido da Social Democracia Brasileira, o partido que era de Alckmin, né? Alckmin deixou o PSDB para o PSB, é o partido de José Serra, de Franco, não Franco Montoro, não, é o partido também de Fernando Henrique Cardoso e por aí afora, né? Ok, é o mesmo partido lá de muitos outros que já passaram pela política de Rondônia. Agora sim, nós vamos.
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0: E o governo adia novamente decisão sobre etanol na gasolina. O Yuri Hudson traz os detalhes. É com você, Yuri, trazendo todos os detalhes aqui para o Jornal da Mix. Cadê? Vamos lá. Vamos lá, Yuri Hudson. Por favor. Yuri Hudson trazendo todas as informações sobre o adiamento, né, do governo federal, que mais uma vez adia essa questão do etanol. Muito bem. Yuri Hudson, direto de Brasília.
2: O governo federal adiou pela terceira vez a reunião do Conselho Nacional de Política Energética, que iria analisar o aumento da mistura obrigatória de etanol na gasolina dos atuais 30 para 32%. O encontro estava marcado para esta quarta-feira, mas foi cancelado sem que o ministro de Minas e Energia apresentasse uma justificativa ou informasse uma nova data para a deliberação. Essa mudança é defendida pelo governo como uma forma de reduzir a dependência da gasolina importada, fortalecer a produção nacional de biocombustíveis e ampliar a segurança energética do país. O presidente da União da Indústria de Cana-de-Açúcar e Bioenergia, Evandro Gussi, afirmou que a reunião precisa acontecer e defendeu que já existem estudos técnicos que dão segurança para a adoção da nova mistura. Segundo ele, a política brasileira também tem servido de referência para outros países.
3: O Brasil já testou 32% e a mistura funciona adequadamente nos carros que são feitos exclusivamente para gasolina. E, no fundo, isso tem dado muitas repercussões. Para se ter uma ideia, a Europa já anuncia os estudos para 20% de etanol misturado na gasolina para fugir da dependência do petróleo, uma vez que a gente vê os efeitos da guerra com as consequências onde a gente tem aí 20% do fluxo global de petróleo.
2: A proposta de elevar a mistura para 32% está prevista desde maio, mas todas as reuniões marcadas para analisar o tema acabaram sendo adiadas.
4: Segundo estimativas do Ministério da Energia, a medida permitirá reduzir em cerca de 450 milhões de litros por ano a necessidade de importação de gasolina, além de reduzir as emissões de gases de efeito estufa. Agência Rádio Web de Brasília, Yuri Hudson.
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5: Agora já são 7:19 em Rondônia, 7:19 aqui no estado de Marechal Rondon, recebendo aqui graciosamente, prazerosamente, essa figura, né, emblemática, o doutor Daniel Ribeiro Lagos, ele que é vice-presidente do Tribunal Regional Eleitoral de Rondônia, e é vice-presidente e é corregedor regional. É com ele que eu converso a partir de agora. Bom, doutor Daniel, inicialmente é um prazer tê-lo aqui nos estúdios da Rádio Mix para a gente falar um pouquinho sobre esse programa do TRE Rondônia, O Meu Voto, Meu Poder. Inicialmente, bom dia, seja bem-vindo aqui ao Jornal da Mix, satisfação tê-lo conosco.
6: Bom dia, cumprimento a você, cumprimento aos ouvintes da Rádio Mix. E é um prazer voltar de Paraná. De Paraná foi minha origem, né?
5: É.
6: Eu cheguei do Paraná, isso em 1981. A Portenge, Paraná.
5: Foi. Foi. Começou aqui a carreira?
6: Eu advoguei um tempo aqui e depois mudei.
5: Ah, tá.
6: Mudei para Espigão do Oeste. Então daí é retornar para casa.
5: Uh-huh.
6: E a gente voltar de Paraná e voltar para casa.
5: E tá daqui um dia o senhor aposenta e volta para de Paraná.
6: Ou já mudou de ideia?
5: Eu
6: já tenho bala na agulha.
5: Eu acho que o senhor já mudou de ideia, viu?
6: Pois é, uma hora vai ter que aposentar, né? Mas, por enquanto,
5: vai dando tiro. Tem muita linha para queimar ainda, né, doutor Daniel?
6: Pois é, nós estamos na terceira fase do programa Meu Voto, Meu Poder.
5: Só para a gente começar aqui, primeiramente, tem muita gente que não entende a composição do TRE. Doutor Daniel, é o seguinte, o Tribunal de Justiça, por exemplo, faz concursos para magistratura. O TRE... acho que não tem concurso. Ah, você é juiz do TRE. Isso não acontece, parece que não acontece. Como é que se dá essa composição do Tribunal Regional Eleitoral?
6: Eu brinco, né, que o TRE é uma justiça parasita, né? Porque é que nem o chupim, põe o ovo no ninho dos outros. É o seguinte, a composição do tribunal do TRE, dos TREs todos, uhum, todos eles têm a mesma composição, 7 juízes.
5: Sim.
6: Então tem um desembargador, tem 2 desembargadores, que é o presidente e o vice-presidente, que é também corregedor.
5: Uhum.
6: No biênio, eu sou mandato de 2 anos. É, no biênio passado eu fui presidente, agora eu sou corregedor.
5: Sim.
6: Então.
5: E vice-presidente ainda?
6: Vice-corregedor, uhum, substitui o presidente e faz corregedoria. Uhum. E aí tem o juiz federal, 2 juízes estaduais e 2 advogados.
5: Certo.
6: E aí, claro, oficia o Procurador Regional Eleitoral, que é um Procurador da República,
5: uhum,
6: que é uma justiça federal. Os funcionários, a mesma coisa. Tem o funcionário do quadro, mas é muito pequenininho.
5: É.
6: Normalmente é requisitado. Porque ele vai lá, requisita o órgão que sofreu requisição, não consegue fazer nada, tem que entregar.
5: Sim.
6: Eu acho chato isso aí, porque você acaba parasitando o melhor dos funcionários.
5: Pois é.
6: Devia ter quadro próprio, mas é assim que funciona.
5: Algo sui generis, né? Que deveria ter seu quadro próprio, tudo próprio. Agora, me diga uma coisa, o presidente e o vice são necessariamente desembargadores do TJ?
6: Desembargadores,
5: do TJ? Do TJ. Os outros são os agregados.
6: Os outros, vêm pela OAB e vêm pelo Judiciário Estadual.
5: Aham. Certo, eu diria.
6: E aí, juiz de primeiro grau. Então, por exemplo, se o juiz for convocado para auxiliar no tribunal, ele perde o lugar do TRE, porque ele não pode ser juiz de segundo grau, tem que ser de primeiro.
5: De primeiro. Poxa vida. Tá, aí, doutor, vocês estão aí com esse programa Meu Voto, Meu Poder. O que é isso e para que serve? Como que nasceu essa iniciativa?
6: Deixa eu explicar aos ouvintes. Acontece o seguinte, nós temos uma desgraça aqui em Rondônia chamada abstenção, para o Brasil todo. Abstenção. E se elegeu no TSE a crença de que a abstenção é melancolia política. Eu falei, não. Não é melancolia política. Ah, uma certa parcela sempre. Sim. É. Mas é uma parcela mínima. O que acontece é que nós estamos num crescimento extraordinário em Rondônia há 12 anos.
5: Sim.
6: E isso gera oportunidade de vida. Quer dizer, o cidadão tem um sítiozinho pequeno, ele vende aquele sítio pequeno e compra um sítio maior em outra região um pouco mais barato. Uhum. E amplia a possibilidade de crescimento. Ele mudou de lugar.
0: Ah, essa migração.
6: Ou então
0: constante.
6: Ele arrumou uma proposta de emprego melhor em outro município, uhum, em outra região. Ele vai e ele esquece de transferir o título. Chega na hora de votar, ele não consegue votar.
0: Vai lá e justifica.
6: Então em Jiparaná foi 27,72%.
0: Mais de um quarto.
6: Mais de um quarto. Mais do que um em cada quatro.
0: Isso, é mais
6: muito. Então o programa, até o encerramento dele, do calendário eleitoral, que foi no dia 9 de maio, nós trouxemos para dentro do jogo 340 mil rondonenses.
0: Novos eleitores.
6: Não, novos eleitores, foi 101 quebradinhos. O resto era atualização.
0: Okay.
6: Regularização de endereço, uhum, recuperação de título cancelado, uhum, título suspenso. O que legalmente pode, né? Porque às vezes tá suspensão, uhum, por condenação criminal. E não tem jeito.
0: Certo.
6: Mas aqui estava suspenso só porque não veio para eleição, a gente recuperou e pronto.
0: Perfeito. Doutor Daniel, e nós hoje temos quantos mil ou 1 milhão e quantos
6: 1.320 por aí.
0: É um número muito expressivo, né? Para a população, porque nós temos uma população.
6: Não, o principal, nós tínhamos 1.250.000. Perto disso,
0: uhum,
6: mas só que compareceu só 800 e pouquinho.
0: 1.250.000 para 8.
6: É muito.
0: É muito, doutor.
6: Então o que acontece? Hoje nós estamos com 1.300.000, perto de 1.350.000, mas a gente quer que chegue até 1.100.000 comparecendo.
0: Sim, aí sim. Aí é um número razoável.
6: Nós vamos enfiar 200.000 eleitores a mais.
0: A mais. Pois é. E eu vejo que o senhor é um homem de muita fé.
6: Ah, não, tem que acreditar, né?
0: O senhor está acreditando piamente que esse ano a abstenção pode cair para 10%.
6: Daí para menos.
0: Opa!
6: Porque o cidadão vai votar perto da casa, não tem, uhum, dificuldade nenhuma. Outra coisa, nós temos uma outra dificuldade que nós estamos com estratégia para resolver. A questão da complexidade da eleição. Que todo mundo sabe que nós estamos num limiar político.
0: Uhum.
6: Quer dizer, o Brasil está todo polarizado.
0: Sim, sim.
6: Então tem que definir rumos.
0: Sim.
6: Então o que acontece? Todo mundo vai querer votar. Porque é definir o que
0: é. Essa polarização é boa, então, nesse sentido.
6: Politicamente é. Uhum. Ou quer continuar o que está aí, ou quer mudar.
0: Ou quer mudar.
6: Então ele escolha, faz suas escolhas. Uhum. E mais, nós vamos renovar 2/3 do Senado.
0: O que é muito importante para que esse eleitor compareça.
6: 2/3. Quer dizer, o Senado é composto de 3 senadores por estado. Uhum. Nós vamos trocar 2. Uma eleição troca 1, outra eleição troca 2.
0: Sim.
6: Né?
0: E esse ano temos a oportunidade de trocar 2 senadores.
6: Então, isso vai definir rumos, né? Porque o Senado é uma corte muito importante, é uma Câmara muito importante, é chamada Câmara Alta.
0: E a Casa Revisora, né, da República.
6: É o que julga impeachment,
0: sim,
6: é o que aprova ministro.
0: Pois é, pode tirar ministro.
6: É o que aprova embaixador, designação de embaixador, um monte de coisa.
0: É o Senado.
6: E é uma espécie de corte também, julga. Uhum. É muito. Porque diz assim: o senador Darcy Soares dizia o seguinte: o senador do povo de Rondônia, que balela, pô, ele não é senador do povo de Rondônia, ele é senador
0: da República.
6: Ele é senador do estado de Rondônia. Ele representa o estado, que representa o povo, é o deputado.
0: Uhum.
6: Deputado que representa o povo.
0: Certo.
6: O Senado representa a unidade. Por isso, perfeito, que todos são iguais, porque todos os estados são comunidades iguais.
0: São três.
6: São Paulo e Acre
0: é a mesma coisa. É a mesma. Então, portanto, o senador não representa o povo.
6: Não, representa o estado.
0: O estado.
6: Ele tem que defender o estado.
0: Uhum. Ok, estado federação, viu, pessoal?
6: Isso.
0: O estado federação. É. Quem representa o povo é o deputado federal.
6: Às vezes alguns esquecem, mas é isso.
0: Mas é bom que tem um senhor que vai ensinando para ele, o senhor vai lembrando.
6: Mas é muito, muito importante a participação.
0: Agora, doutor Daniel, e como é que está nesse momento o programa Meu Voto, Meu Poder? O senhor está conseguindo ter êxito na sua caminhada, nessa sua missão?
6: Nós conseguimos, eu fiz um levantamento nos registros.
0: Ou o senhor está se sentindo um João Batista no deserto?
6: Não. O pessoal está recebendo muito bem. Eu fiz um levantamento nos registros do TRE, e lá no começo eu descobri que menos de 1% dos eleitores eram jovens, eram meninos. Eu falei, não, está errado. Aí fui para as escolas.
0: Aí sim é um local
6: comum. Fui para a escola, a partir dos 15 anos, que é 16, uhum, no dia da eleição. Para fazer título, nós fizemos 100 e poucos mil.
0: Meu Deus do céu!
6: Nós rejuvenescemos o eleitorado.
0: Pois
6: Então, e qual é a pregação que eu fazia com os meninos?
0: Uma missão exitosa.
6: A sua escola é transparente. Ela não é percebida, porque politicamente ela não existe.
0: Uhum.
6: E como é que vai existir? Com você sendo eleitor. Porque com o número de eleitores que tem na escola, se o político prestar atenção lá, ele está ferrado. Porque aquilo define a candidatura.
0: Sim, sim.
6: Então ele tem que assumir compromissos com a escola. E aí a escola é valorizada. Aí a escola é mais estruturada. Você vê as escolas bonitinhas, mas falta laboratório, falta reforma. Teve uma escola aqui de Jiparaná que a diretora me disse o seguinte: olha, desembargador, eu recebi uma quantidade imensa de carteira, mas eu não precisava de carteira. Eu precisava de uma reforma no sistema elétrico, que não tá suportando, por causa do ar-condicionado, e precisava de uma instalação do laboratório e reforma do ginásio poliesportivo.
0: Que inversão.
6: Por quê? Porque o governo e o parlamento, na hora de fazer a lei orçamentária, ele achou que era a carteira que precisava. Não, não era carteira.
0: Então faltou consultar.
6: Pois é, porque eles são uma espécie de deuses. Eles definem o que vai ser.
0: Eles acham, que, sabe, eles acham que sabem de tudo.
6: E é isso que eu estou gritando. Tem que ouvir a base. O que que se precisa? Eu não preciso que asfalte a minha linha. Eu preciso que faça drenagem, que troque a ponte, que levante o nível do cascalhamento.
0: Para depois
6: pensar em outra coisa. Eu preciso de um posto de saúde, eu preciso da instalação de uma escola ou da ampliação da escola. Eu preciso do suporte, de estrutura da escola. Eu preciso de uma forma mais comunitária. O povo tem que dizer onde que dói, qual é a sua demanda. Então, o que está acontecendo? Eu estou dizendo às pessoas que você tem que eleger representantes que tenham vínculo, raiz, umbigo grudado no seu lugar.
0: Uhum.
6: Porque ele vivencia, ele tem os parentes dele ali naquele lugar, ele tem as coisas dele naquele lugar. Então ele não vai esquecer de lutar pelo lugar. E como é que é lutar? Ah, o deputado vai trazer uma emenda orçamentária para um benefício. Ah, cara, a faixa de emenda é pequenininha. Uhum. O que se precisa é botar o seu projeto dentro da lei orçamentária. Às vezes o projeto é tão grande que ele cabe em 2, 3 orçamentos seguidos. O orçamento é anual. Porque a primeira parte entra num orçamento, a segunda parte entra outro orçamento e a conclusão chega no terceiro. De tão grande que é. Quer dizer, tem que vir dentro do orçamento. E o dinheiro público não é como o dinheiro da sua carteira, que você gasta como quer.
0: Não.
6: O dinheiro público tem que ser orçado, tem que estar previsto em rubrica orçamentária. Ah, tem que construir uma escola? Tem que entrar lá. A escola lá nesse lugar. Vai ter que construir uma escola com 10 salas. Com isso, com aquilo. Tem que entrar no orçamento. Então, não. Okay, quem é que elabora o orçamento? É o governo do estado. Através de sua secretaria, manda para o governador manda para a Assembleia. É assim que faz Tribunal de Contas, MP, TCU, Tribunal de Contas de Rondônia. Todo mundo faz orçamento e manda para a Assembleia. A Assembleia vai examinar esse orçamento e vai aumentar, diminuir, inserir rubricas novas. É aí que entra o seu representante. Para pôr a sua escola, sua estrada, seu
0: para apresentar suas necessidades.
6: Água, o que for, segurança, saúde, tudo.
0: Para apresentar suas necessidades. Quer dizer, porque senão eles lá colocam no orçamento aquilo que eles imaginam.
6: Real. Às vezes não é que não aplicou dinheiro. Uhum. Não atende a necessidade, porque ficou uma coisa que ele choveu no molhado.
0: Perfeito. Um precisa de carteira, outro precisa da rede elétrica, outro precisa do ginásio.
6: Você me traz comida, eu digo, mas não é comida, eu tô com sede. Como é que faz?
0: Doutor Daniel, se o senhor me permite, eu vou faturar aqui um pouquinho, trazer um intervalo comercial, porque o senhor sabe, final do mês, senão a criançada começa a chorar, né? E aí a gente volta falando da sua peregrinação aqui no interior do estado de Rondônia e mais especificamente pelas escolas, né? Aqui da nossa região central de Rondônia. 7:32 agora.
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0: Mix 734.
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0: É o Jornal da Mix nessa manhã de quinta-feira, hoje dia 9 de julho. Hoje é o dia da Revolução Constitucionalista de 1932.
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0: Pois é, já pensou, doutor? Ainda falando de Revolução Constitucionalista de 1932, o senhor deve ter lembranças, o senhor não estava presente, claro, mas da história, né?
6: Sim.
0: Muito bem.
6: Já tinha acabado de sair uma revolução em 1932 e se levantado de novo para ter Constituição.
0: Aham.
6: Uhum. Getúlio não queria pôr Constituição.
0: Porque Getúlio Vargas não queria, né?
6: Não. São Paulo se levantou, ameaçou se levantar a arma de novo. Aí ele fez a Constituição de 34.
0: Em 1930, então, houve uma revolução também?
6: Em 30 foi
0: em uma 1930, guerra. Uma guerra.
6: Foi São Paulo contra o resto.
0: É, e Getúlio já estava no governo, né?
6: Não, ele entrou com a revolução.
0: Ah, ele foi que entrou com a revolução prometendo o salvar a pátria.
6: Isso.
0: Era o salvador.
6: Aí, em 32...
0: Depois que sentou no trono...
6: Em 32, ele se levantou, ameaçaram se levantar de novo, ele pegou e fez a Constituição 34, a Constituição Polaca.
0: A Polaca, né? Isso. A chamada Constituição.
6: E em 37, ele fez outra Constituição.
0: Pois é. Foi,
6: era, e aí, botou uma ditadura.
0: Pois é, era uma Constituição sobre Constituição. A Polaca, então, tem esse nome porque ela... Porque
6: foi inspirado na Constituição da Polônia.
0: Da Polônia. A Constituição de 1932.
6: Em 1934 era uma Constituição, por 34. Exemplo, o Tribunal do Júri deixou perder a soberania. Então o Tribunal podia reformar a decisão do júri.
0: Quer dizer que o júri perdeu. Então,
6: hoje não pode reformar, ele pode anular.
0: Sim.
6: Não reformar.
0: Uhum.
6: Pode reformar a pena, que a pena quem dá é o juiz.
0: Certo.
6: Mas não pode reformar o julgamento. Pode anular
0: no tribunal
6: o júri
0: de júri
6: e fazer novo júri.
0: Sim, correto.
6: E aquele famoso caso dos irmãos Naves, de Minas, foi anulado, anulado duas vezes e na última vez ele foi reformada e condenou os irmãos do cara vivo. O morto apareceu.
0: O morto apareceu?
6: É, porque ele tinha dado um golpe no sócio.
0: Aham.
6: Uhum. Ele levou dinheiro numa safra de arroz e os cacharros que ele tinha matado ele.
0: Aí foram condenados.
6: Isso. Foram... De repente o morto apareceu. Aí,
0: que coisa, né?
6: Horrível. Um erro judiciário horroroso.
0: O
6: júri absolveu todas as vezes por falta de prova.
0: O júri absolvia e o tribunal condenava. Anulou,
6: depois ele reformou e condenou.
0: Aí se não é o morto aparecer vivo...
6: Um dos irmãos morreu na cadeia e o outro morreu 6 meses depois que saiu.
0: Meu Deus do céu, em consequência desse erro judicial, um erro crasso.
6: A família foi indenizada, acho que em 72, muitos anos depois.
0: Uhum.
6: Foi o governo de Minas.
0: Já os descendentes, né? Sobrou para os descendentes, que coisa. É, doutor, agora vamos falar de coisa. Rapaz, eu estou conhecendo aqui a sua história, a sua trajetória. E eu estou aqui rindo comigo. Como é que era o magistrado, o juiz de direito, Daniel Lagos, lá em Costa Marques, em 1987, passando pelas pinguelas, muita poeira.
6: Tinha duas linhas telefônicas. Uma linha ficava ligada ao Beron, outra linha ficava ligada à prefeitura.
0: E o magistrado?
6: Para eu conversar com o tribunal, eu tinha que usar o Ditel.
0: O Ditel?
6: Que é o serviço de telecomunicação da Polícia Civil. E aí, aquela linguagem de rádio, né? PT, VG, não sei o quê.
0: Vixe. E quer dizer, o seu fórum não tinha?
6: Não, tinha telefone, mas não tinha linha.
0: Mas como é que é isso? Você tinha telefone e não tinha linha, doutor?
6: Não tinha, só tinha duas linhas.
0: Só tinha duas linhas?
6: É. E eles ligaram prioritariamente na prefeitura e no Beron.
0: Uhum.
6: E tinha uma terceira linha que tinha um postinho telefônico, mas era uma fila pra falar.
0: Eu lembro disso.
6: Telegrito.
0: O cabra gritando lá dentro da cabine e o povo aqui atrás. Não vai acabar logo, não? Não vai sair logo, não?
6: Foi isso.
0: Doutor, era um suplício, hein, ser juiz naquele tempo.
6: Eu pesquei muito lá.
0: Pelo menos. Essa é a parte boa, né?
6: É a parte boa.
0: Essa é a parte boa, graças a Deus. E falar com o tribunal, então, era um horror.
6: Ah, era só pelo medo de Tel.
0: Uhum. Ou seja, o senhor não podia ficar comunicando todo dia, toda hora.
6: Não dava. Eu lembro que eu tinha quase 38 dias, acho que era 38, para jogar os processos de tóxicos da prisão até o julgamento. Então, o que eu fazia? Eu precisava ouvir alguém para o precatório, ia no motorista, entregava a precatória na mão do envelope do precatório, na mão do motorista, mandava o cara da comarca destinatária ir lá na rodoviária, pegar a precatória, cumprir e devolver pelo ônibus.
0: Ah,
6: era o jeito rápido.
0: Meu Deus, era o jeito rápido, era pra pelo ônibus.
6: Pra vir fazer exame de toxicológico, de substância, tinha que ser no laboratório aqui, lá em Porto Velho. Aí acertava, tinha amizade com o pessoal do governo, pegava o avião do governo, que o voo que tivesse por lá, trazia em mãos e depois devolvia em mãos. Era se virar nos 30, né?
0: Agora, o senhor mandava pelo ônibus e no inverno o ônibus atolava.
6: Ah, aí se vira. A gente cumpria.
0: Meu Deus do céu, são coisas assim que a gente, quando vai vendo, a gente vai rememorando a história dessa saga que o senhor viveu como... O senhor é quase um pioneiro praticamente aqui na magistratura de Rondônia, viu? É desse jeito. São 7h43. De Costa Marques, o senhor foi pra onde?
6: Pra Pimenta.
0: Ah, aí o senhor saiu.
6: Aí Pimenta era muito bom.
0: Tava muito tranquilo na 316. Aí tinha...
6: Fiquei 4 anos em Pimenta e depois fui a Porto Velho.
0: Uhum. E aí já foi para como desembargador?
6: Não, eu fui primeiro pra Vara de Família, não gostei muito da área. Aí eu troquei, porque o inferno lá é a vara de execuções penais. Eu fui para a vara de execuções penais.
0: O senhor foi para o inferno, então?
6: Fui, eu queria, eu já mexia com questão criminal lá em Pimenta. Falei, eu quero essa vara.
0: Pronto. Essa que ninguém quer, eu quero.
6: Fiquei 6 anos lá.
0: Agora, eu imagino em Costa Marques o senhor julgando tudo.
6: Tudo, julgar tudo.
0: Briga de vizinho e tudo ia parar no senhor.
6: Tinha tudo lá.
0: Marido e mulher brigavam, leva pra quem? Ah, vou levar pro doutor Daniel, vai pro juiz.
6: Teve uma senhora que veio e disse assim, vim trazer o meu filho, que eu não aguento ele. Falei, mas eu não aguento nem os meus, pô, como é que eu vou ficar com o seu?
0: Como é que o senhor ia cuidar do filho da mulher se o... Ô, doutor Daniel, me conte um dos casos mais pitorescos que o senhor já vivenciou, que o senhor já julgou durante a sua carreira de magistratura. Porque, antes do senhor contar o seu, eu vou contar uma que um juiz aqui de Paraná me contou. O magistrado me contou que aí, nos tempos idos, quando tinha aquela justiça rápida, ele atendeu um caso em que um homem tinha trocado a esposa por uma televisão preto e branco a bateria. O senhor lembra daquela... naquele tempo, Costa Marques, não tinha muita energia. O senhor devia ter uma televisão daquela, preto e branco, a bateria. E o sujeito trocou a esposa pela...
6: Trocou de mulher, né?
0: Ele trocou a mulher pela televisão. Ah,
6: pela televisão.
0: Do amigo. A televisão preto e branco. Ele ficou com a televisão e o cara levou a mulher, né? Só que passado um tempo, a mulher desgostou-se com a troca e quis voltar pro anterior, pro marido. E o que era o dono da televisão queria a TV de volta. Mas o que recebeu a TV falou, não, eu te dei a mulher, se ela voltou é problema seu, a TV é minha. E aí foi parar na mão do... Olha o que que juiz tem que...
6: Não, eu vi uma história parecida lá em Espigando Oeste, que eu não cheguei lá. O cara trocou de mulher.
0: Mulher.
6: O cara tinha a mulher mais feia. Ele entregou uma leitoa, e uma bicicleta e não sei o que mais. E o cara pegou a mulher dele mais feia e deu uma mais bonitinha. Mas acontece que a mulher feia, além de feia, era ruim de serviço.
0: Ou seja, já que a mulher...
6: Ele quis desmanchar, mas daí o outro não queria devolver.
0: Aí você vê como é que... O que que juiz tem que julgar? Então, como... minha mulher é feia, então a tua é bonita. Então eu te dou a minha mulher feia, te dou uma leitoa e uma bicicleta de...
6: É uma máquina de costura, sabe o quê?
0: Pra compensar a feiura dela. Sim, lógico. E você me dá a sua que é bonita. Ah, pô, que coisa! São bizarrices que aconteciam, né? É que são casos pitorescos.
6: Isso foi pra delegacia, então, por isso que ele ficou conhecido.
0: Pois, foi parar na delegacia. E o senhor, qual foi o caso mais bizarro que o senhor julgou?
6: Ah, eu teve muita coisa. Agora não
0: tô lembrando. No nosso próximo bate-papo, o senhor vai lembrar. Tem muita coisa. Tem muita coisa pro senhor lembrar, viu? Porque é coisa que as pessoas.
6: Tive uma de Paraná, mas era advogado. Eu vi, tava sem terno. Parece-me que o juiz era o Suleiman. Os antigos que foi hoje desembargador em São Paulo. Irmão do Raduan.
0: Sim, doutor.
6: E era o juiz aqui. E eu fui, entrei na sala da audiência com roupa normal.
0: Uhum.
6: Mas eu trouxe a beca, aquela roupa de advogado, aquela capa de advogado. E aí eu entrei numa sala, botei a beca, fechei até em cima e tal, pra ficar.
0: A composto, né?
6: A compostura profissional. E a senhora tava com o menininho e falou: mamãe, mamãe, mamãe, o Drácula!
0: O Drácula! Confundiu o senhor com o Drácula.
6: Aquela roupa preta.
0: O menininho acostumado a ler gibi do Drácula. É, bom dia, bom dia. Doutor, é cada caso. Desculpa, eu fugi um pouco aqui do nosso principal assunto, que é o meu voto, o meu poder. Nós já estamos voltando, viu?
6: Mas nós pretendemos, então, como eu disse, a diferença é que de 800 e poucos mil eleitores da última eleição, nós queremos que chegue a 1.100.000, 1.150.000. Quer dizer, isso a gente mete 250 mil eleitores a mais. E, principalmente, eu quero que seja fortalecida a representação dos municípios. Quer dizer, se Ji-Paraná tem 3 deputados, por que não 4?
0: Pois é.
6: Se tem lá 2 federais, por que não 3?
0: Perfeito.
6: Então, o que acontece? É a presença parlamentar da região na formação do orçamento público para trazer recurso. Não é ajudinha, ninguém quer ajudinha, não. Você, as tuas coisas se cobra. O que você precisa é coisa estruturante. Como disse, estrada, escola, posto de saúde, policiamento, melhoria na educação. É isso que precisa ter. Porque o resto você faz. Então, porque esses investimentos são muito caros. São caros para instalar e são caros para manter. Você imagina um pequeno hospital. É caro para instalar, tem equipamento, tem construção, tem tudo, e depois é caro para manter.
0: Verdade.
6: É medicamento, é médico, é enfermeiro, é segurança, é tudo. Isso vale para a educação, vale para a saúde, vale para a segurança, vale para tudo. Vai para o quartel da PM, além da construção do quartel, tem que manter os soldados, o pessoal lá dentro. É caro. Então, o poder público faz isso. Ah, o fulano trouxe não sei quantos milhões. Ele não trouxe nada, não. Ele devolveu uma parte. Perfeito. Do tributo que você pagou.
0: Correto.
6: É seu isso aí. Só que a gente não quer que venha para dar para A, para B. A gente quer que venha para melhorar o coletivo.
0: Correto.
6: Porque se a gente tiver um ambiente econômico saudável, a gente ganha o dinheiro.
0: Com certeza.
6: E não é pouco. Ele não vem aqui ganhar pouco. Não vai ganhar pouco. A gente ficava lá no Espírito Santo, no Paraná, no Rio Grande do Sul, na Paraíba, em Pernambuco.
0: Agora, doutor Daniel, não é necessário que essa sua missão se reverbere pelo poder público em geral, que se reverbere para que, de fato, todos estejam imbuídos dessa missão, que não é só do TRE, de não, que haja participação.
6: A questão é o seguinte: o povo tem que entrar no jogo do poder político.
0: Uhum.
6: Quer dizer, como é que é isso? Vai pôr o povo dentro da Assembleia? Não, não é isso. É o representante do povo que tem lá e tem que estar consciente que ele é representante do povo. Ele tem que trazer os interesses à defesa dos interesses de sua comunidade. Se é mais ou menos como casamento. O Joãozinho casa com a Mariazinha, aí o Joãozinho, depois que casa, vira cachaceiro, não quer nada, não para emprego nenhum, é uma porcaria, trata ela mal. O que que ela faz? Mete o pé na bunda dele e arruma outro.
0: Manda embora. Arruma o que quer trabalhar.
6: Então o erro não é no casamento, o erro está na escolha.
0: Sim.
6: O parlamentar, a mesma coisa. Você elegeu, o cara não traiu a confiança, não quis nem saber, esqueceu tudo. Troca ele na próxima eleição.
0: Manda embora. Arruma o que preste.
6: Põe um melhor, mais comprometido. Uhum. Outra coisa, você vai votar em alguém? Hoje nós temos Facebook, Instagram, X, mil coisas, Google. Vai lá, digita o nome do cara, veja a história dele. Veja se ele é um cara decente, veja se é um cara que tem bons valores, veja se os valores que ele defende são parecidos com os seus.
0: Perfeito.
6: Para não ficar reclamando.
0: Ah, mas eu não sabia, não perguntou, não investigou.
6: Não investigou, não. Hoje é tão fácil, tá na palma da mão.
0: É, correto.
6: No celular, no tablet, no computador, em qualquer lugar que se põe, você vê.
0: E aqui em Ji-Paraná, o senhor continua essa peregrinação pelas escolas públicas?
6: Não, dessa vez nós estamos, a missão agora, porque nós estamos com uma eleição complexa, são 6 votos. Vamos rememorizar. Deputado, na ordem da urna.
0: Ok.
6: Federal, estadual, senador 1, senador 2, é bom esclarecer que não pode votar duas vezes no mesmo senador, tem que ser diferentes, senão anula o segundo. Senador 1, senador 2, governador, presidente. Então o que acontece? Nós chegamos à conclusão que o horário de votação era pouco para uma eleição desse tamanho. Então, quer dizer, precisava de ferramentas. Você tem que andar rápido, vá de moto, vá de carro, vá de avião. Usa uma ferramenta.
0: Vá do que precisar.
6: Então, nós criamos uma ferramenta. A ferramenta é a colinha. É uma cédula de papel, tudo em branco.
0: Uhum.
6: Que você põe lá, tá lá, na mesma ordem. Deputado estadual, federal, estadual, senador, governador, presidente. E aí tem o quadradinho que você põe o número. Aí o cara senta no seu tempo e olha o número do candidato dele e vai escrevendo todos os níveis.
0: Sim.
6: Quando ele vai na urna, ele pega a colinha e digita, copiando.
0: Perfeito. Rapidinho.
6: Então o que acontece? Com o sujeito olhando a lista que vem do TSE, que aliás é uma lista miserenta, que ali a lista é miudinha e a tinta não é muito forte, é um desgraço para a lei, ainda mais eu que não enxergo tão bem assim. Não, eu mandei imprimir uma outra lista com tintas mais fortes e com letras maiores, para não ter erro, nem que fique mais grossa, mas dane-se. Aí o que acontece? Um sujeito olhando na lista e digitando, ele demora de 10 a 15 minutos para fazer 6 votos.
0: Aí não vota.
6: E acontece o seguinte: se ele tiver com a colinha pronta, ele pode demorar 20 minutos para fazer a colinha, porque o outro que está mais rápido vai na frente.
0: Sim.
6: Não atrapalha. E mais.
0: Mas ele estando com a
6: cola. Ele vai fazer lá, o pessoal começa a resmungar fora, ele fica nervoso, aí erra número. Aí diz que a urna fraudou.
0: Ah, eu votei no Daniel, apareceu o Pedro, né?
6: Ele que errou o número.
0: É, eu vejo essas coisas. Nunca aconteceu comigo. Pô. Ah, eu votei no fulano, apareceu a cara do
6: ciclano. Ele errou o número.
0: Falei, mas nunca vi isso.
6: Ele errou o número. Tudo. Então o que acontece? Nós fizemos o teste, assim, copiando, procurando a lista 10, 12, 13 minutos. Com a colinha pronta, é de 60 segundos a 1 minuto e meio.
0: Pronto.
6: Resolveu. Quer dizer, diz que brasileiro não gosta de fila. É mentira. O brasileiro detesta fila que não anda.
0: É verdade. Doutor, eu tenho que fazer um intervalo aqui rapidinho para a gente voltar para encerrar o nosso bate-papo, porque são 7h54.
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0: Mix, faltando 4 para as 8.
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1: Jornal da Mix de volta nessa manhã de quinta-feira, hoje 9 de julho. Hoje é o dia da Revolução Constitucionalista de 1932. E hoje recebendo aqui graciosamente, prazerosamente no Jornal da Mix, o desembargador Daniel Lagos, ele que é vice-presidente do Tribunal Regional Eleitoral de Rondônia e é também corregedor regional. Bom, doutor, só fazendo agora um chamamento, que o nosso tempo acabou. Foi um prazer recebê-lo aqui no Jornal da Mix nessa manhã de quinta-feira. Eu espero que essa satisfação se repita brevemente.
2: Eu que agradeço, é sempre um prazer vir ao Paraná e vir a essa emissora. Eu sempre que venho, já é a segunda vez que a segunda ou terceira vez que eu venho aqui. É muito bom conversar com seus ouvintes, com as ouvintes e falar de cidadania. Falar do povo no poder, decidindo as coisas, alguém lá dentro decidindo em nome dele, representando legitimamente os interesses da sua comunidade. É isso aí, é empoderamento da comunidade. Não é um indivíduo, é a comunidade. Você é fortalecer o seu entorno, é fazer com que traz progresso para todo mundo, não é para A, para B, é para todo mundo. Você seja rico no lugar rico. Não adianta ser rico no lugar miserável. Então é todo mundo fortalecido economicamente e aí os teus sonhos realizam. Então é um prazer estar com você, discutindo com o cidadão, com a cidadã, e a justiça eleitoral está sempre aberta à população e ao rádio, à imprensa em geral, ao rádio em especial. Agora nós vamos ter o processo eleitoral, acompanhamento, entrevista, qualquer hora, qualquer dia, não tem esse papo não. Por qualquer meio, ou pessoalmente, ou por telefone, ou por computador, por tablet, do jeito que quiser.
1: Muito bem. Ok, muito obrigado. Suas considerações.
2: Mais uma vez, é um prazer retornar a essa cidade que me recebeu aqui em Rondônia, né, há muitos anos. E eu sou apaixonado por Rondônia. Eu digo que não tive a felicidade de nascer nessa abençoada terra, mas eu optei vir para ela. Então eu gosto tanto quanto se tivesse nascido. Então é um prazer e eu espero vir mais vezes aqui. E estamos juntos com a Justiça Eleitoral e a democracia.
1: Maravilha, seja sempre bem-vindo. Conversei, portanto, com o desembargador Daniel Ribeiro Lagos, ele que é corregedor regional e vice-presidente do Tribunal Regional Eleitoral de Rondônia. O assunto hoje aqui foi, nós falamos sobre essa questão do programa Meu Voto, Meu Poder, que eles estão desenvolvendo em todo o estado, com vistas a reduzir, né, a reduzir drasticamente aí a abstenção nas eleições de 2026. Jornal da Mix, edição de quinta-feira, com a apresentação de Jairo Pereira, vai ficando por aqui. Eu sou grato a Deus pela oportunidade e a você que nos acompanhou até agora. Então, que tenhamos todos uma excelente quinta-feira com Deus, fiquem todos com ele e a gente volta a se encontrar amanhã na edição de sexta, às 6 da manhã. Grato a todos e até lá.
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5: Mix 8:03.
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0: PBT. Você quer relembrar o quê? Aquele momento que você fez uma viagem ou quando você esteve com aquela pessoa tão amada? Eu particularmente estou com meu TBT desse jeito, tá? Eu estou relembrando aquele momento especial com aquela pessoa especial. Bom, será quem é? E pra você? Será que você está querendo relembrar aquele Pix que deveria cair na sua conta? Manda mensagem, fala: oi, hoje é dia de TBT e eu queria relembrar aquele Pix. Pois é, e no Pede no Zap está vindo muita música boa pra gente. Tá vindo aí? 21 Pilots, He Dance.
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Mix agora 8 horas e 20 minutos. Você acabou de curtir Bruno Mars, I Just Might. Pois é, hoje é dia de TBT, hoje é quinta-feira, dia 9/7. Se você quer relembrar de algum TBT e quiser mandar aqui pra gente, você pode através do 69-3423-3000. Manda aquela mensagem de áudio e diz: olha, eu estou acompanhando a Rádio Mix FM agora, juntamente com Jaffer Chagas, e quero relembrar aquele TBT. Manda o TBT aqui que você quer tanto relembrar, que nós vamos replicar para todo o estado de Rondônia. Afinal, a Rádio Mix FM é a maior rádio em alcance aqui no estado de Rondônia, para mais de 20 municípios. E tá vindo mais música boa. Anotou o número aí, né? 69-3423-3000. Tá vindo aí? Creed.

0: Mix, agora 8 horas e 27 minutinhos. Você acabou de curtir Need Your Love de One Republic. Você pode fazer igual a Luane, que mandou mensagem aqui pra gente de áudio através do 6934233000. Eu pedi pra você aí, ouvinte Mix, mandar uma mensagem pra gente relembrando aquele TBT que você tanto ama e quer compartilhar aqui conosco da Rádio Mix FM. Eu já fechada terei o prazer de replicar a sua mensagem pra todo o estado de Rondônia. Bora acompanhar então Luane Lourenço.
1: Oi, Jaffer, bom dia. Luane aqui, ligada no Pede no Zap. Quintou o dia de TBT e o TBT de hoje é do Rockstar Rondônia edição 2025, porque só toca música boa, igual na programação da Mix.
0: Tá aí, Luane Lourenço, relembrando Rockstar Rondônia. Olha só que interessante, né? E você pode fazer igual ela, mandar mensagem pra gente através do 6934233000. O nosso intervalo comercial está chegando, então dá tempo de você mandar aquele áudio aqui pra gente, relembrando aquele TBT. É rapidinho.
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3: Sou eu, Diego Barone, sempre trazendo dicas com opinião pra você, e eu tenho um filme muito intrigante pra te indicar, chamado Rede Tóxica, disponível no HBO Max. Esse aqui é forte, tá? A protagonista Daisy trabalha numa empresa que exclui vídeos pesados da internet. O trabalho mexe demais com o psicológico, afinal ela precisa assistir diversos vídeos que foram denunciados e analisar se deleta ou libera, até que ela se depara com um vídeo tão asqueroso que ela decide fazer algo a respeito por enxergar aquilo como um crime, mas é complicado porque ela não vive um bom momento na vida e precisa do emprego. Olha, é um bom filme, viu? Não chega a ser aquela produção e o andamento é meio lento, mas ainda assim existe uma tensão no ar o tempo todo e o desconforto que o roteiro simples, mas competente te causa, só te deixa com mais vontade ainda de saber onde tudo isso vai dar. Além dos outros personagens interessantes também, tem um que tá tão estressado que começa a gritar do nada e isso traz momentos inusitados. Essa história vai te chocar, fazer você se questionar sobre redes sociais e o quanto o ser humano pode ser nojento na hora de postar um vídeo. Mas eu tenho certeza que você vai achar o final ótimo e surpreendente. O filme Rede Tóxica está no HBO Max. Me segue no Instagram para mais, @DiegoBaroneNoAr, e lá tem o link do canal Kryptonita no YouTube, onde eu apresento vários conteúdos desse universo.
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0: Mix 8:30.
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0: 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O pede no zap está de volta. Agora 8 horas e 35 minutinhos. E eu, Jaffer Chagas, ainda continuo com aquele compromisso e responsabilidade de transformar a sua quinta-feira maravilhosa. Deixar ela ainda mais deslumbrante. Eu espero que você tenha descansado bem, dormido bem. E para você que é motorista e está neste exato momento trabalhando, aqui vai o meu bom dia especial para você. Que é caminhoneiro, trabalha aí na sua carreta, taxista, Uber, enfim. Aqui vai o meu bom dia para você. Espero que essa programação deixe aí o seu trabalho mais divertido, digamos. E tá vindo pra gente aí mais música boa. Quero ser feliz também.
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Mix, restando apenas 15 minutinhos para as 9 horas da manhã e você acabou de curtir Califarcation. Você pode pedir a sua música através do 11 983 408 mil. Você diz o seu nome, a cidade de onde está falando e, claro, escolhe a música que você tanto quer ouvir aqui no Pede no Zap. Tá vindo mais pra gente aí. Ed Sheeran, Shape of You.

0: Mix agora 8 horas e 55 minutos, restando apenas 5 minutinhos para as 9 horas da manhã, e você acabou de curtir Charlie Brown Jr. Não é sério. Olha, o que é sério mesmo é que hoje é quinta-feira, dia 9/7, e você pode relembrar aquele TBT. A gente comentou isso aqui durante o Pede no Zap, e quem sabe é aquele momento de você gravar aquele áudio ou mandar aquela mensagem para aquela pessoa. Olha, hoje é dia de TBT e eu gostaria de relembrar daquele Pix na minha conta. Pois é, você pode mandar essa mensagem hoje. E eu até me perguntei por que é que eu, Jaffer Chagas, gosto tanto da quinta-feira. E eu descobri que eu nasci numa quinta-feira, acredita? Pois é, que detalhe interessante, né? Bom, o nosso Pede no Zap está chegando ao fim. Amanhã, se Deus assim nos permitir, estarei aqui de volta às 8 horas da manhã, aqui no nosso estado de Rondônia, para trazer mais música boa. O Pede no Zap acontece também hoje à noite, às 7 horas da noite. Ou melhor, 8 horas da noite, ele está de volta e você acompanha aqui o Pede no Zap. Estarei aqui amanhã, se Deus assim nos permitir. Tenha um ótimo dia.
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1: 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Mix 8:57.
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5: Mix 9:56.
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0: peças foram três das mais pedidas por você em 2005. A qualquer momento tem mais.
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0: Mix e o som de Google Dolls Iris são 11:24.
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2: Mix 10:26.
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1: Mix 10:59.
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Mix, essa foi a posição de número 3, Sabrina Carpenter, Man Child. Agora, a gente faz aquela pausa na metade do Top Mix pra matar saudades de um som. O ano que foi escolhido hoje

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1: Mix, essa foi a posição de número 1, aquela que você mais deu likes na manhã de hoje. Bebê Rexha, New Religion. E se você ainda não ouviu aquela que você tá afim por aqui, quer dar a sua curtida? Vamos lá, radiomixfm.com.br. Só lembrando você que 5 da tarde rola a próxima edição aqui.
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2: Com todo mundo de olho na Copa, é natural começarem as especulações e movimentações dos jogadores. E nem precisa ser apenas jovens promessas ou craques consagrados, não, viu? Quer um exemplo? O lateral direito neozelandês Tim Payne foi contratado pelo Olímpia do Paraguai. E até o Vozinha, nosso goleirão, que ganhou uma torcida especial aqui do Brasil na Copa. É, estão especulando o Vozinha como goleiro aqui no Brasil, viu? E aí, você queria o goleiro de Cabo Verde defendendo o gol do seu time? Espalma, Vozinha!
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3: Mix 11:32.
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0: Mix o som do Post Malone, Sunflower, faltando 5 minutos pra uma.
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1: Mix 1157.
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1: Mix One Republic Counting Stars. 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
5: Mix, 12:42.
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5: Mix, uma hora.
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0: Mix agora 2h25, Oingo Boingo, Stay. Já já a gente vai conferir mais músicas juntos nesta tarde de quinta-feira, 9 de julho. Feriadão, hein? Fica aí na Mix.
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2: Com todo mundo de olho na Copa, é natural começarem as especulações e movimentações dos jogadores. E nem precisa ser apenas jovens promessas ou craques consagrados, não, viu? Quer um exemplo? O lateral direito neozelandês, Tim Payne, foi

0: aqui no Brasil, viu? E aí, você queria o goleiro de Cabo Verde defendendo o gol do seu time? Espalma, vozinha! 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
0: Mix 1:27.
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5: Mix 1:59.
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18: Mix agora 3 em 3. Tá começando mais uma edição do Super Mix. A partir de agora são 40 minutos de música direto, sem nenhum intervalo comercial. 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
1: Mix agora 3h29, tá aí Titânio com David Guetta e Sia. E a gente continua com Super Mix, 40 minutos de música direto.
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1: Mix agora 3h39, fechando o Super Mix com Drake, God's Plan. Fica por aqui essa edição do Super Mix com 40 minutos de música direto.
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6: Mix 2:41.
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0: Mix agora 3:57, tá aí o Vitor Clay, Adrenalizou. Já a gente tem mais músicas aqui na programação da Mix. Você vai curtir as três músicas mais pedidas da história da Mix.
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6: Mix, 2:59.
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4: Mix 3:15.
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2: Com todo mundo de olho na Copa, é natural começarem as especulações e movimentações dos jogadores. E nem precisa ser apenas jovens promessas ou craques consagrados, não, viu? Quer um exemplo? O lateral direito neozelandês Tim Payne foi contratado pelo Olímpia do Paraguai. E até o Vozinha, nosso goleirão, que ganhou uma torcida especial aqui do Brasil na Copa. É, estão especulando o Vozinha como goleiro aqui no Brasil, viu? E aí, você queria o goleiro de Cabo Verde defendendo o gol do seu time? Espalma, Vozinha!
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1: 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Mix 3:39.
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0: Mix agora 4h57, tá aí a Dua Lipa, Don't Start Now. Aguenta aí que já já a gente volta com mais músicas e o Top Mix na parada. Fica por aí.
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1: Mix 3:58.
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0: Mix é pela 5 e 1, uma excelente tarde de quinta-feira, 9 de julho de 2026. Feriadão, a gente com Top Mix e as mais curtidas de hoje por você no 11 983 408 mil. Pra gente começar o nosso Top Mix na quarta posição de hoje, tem BTS, Swim.
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1: Mix agora 5 e 7 e a gente vai para nosso ano de 2001 para conferir aquela música que foi muito curtida na época. Aumenta o som para curtir.
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1: Mix agora 5:18, fechando mais uma edição do Top Mix. Na primeira posição, Taylor Swift, The Fate of Euphoria. Essa edição aqui acabou.
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1: Novidade de música e bem legal, tá? O festival Best of Blues and Rock divulgou o line-up completo da edição desse ano.

0: dessa vez, Ed Vedder vem com um projeto solo e vai se apresentar em 2 dias no Best of Blues and Rock 2026. A outra atração de peso é o cantor Roger Daltrey, o eterno vocalista da banda The Who. Um rock aí dos anos 60, muito bacana, e que também estará nesse evento. Também vão se apresentar o Samuel Rosa, o Vitor Clay, Arthur Menezes e muito mais. O Best of Blues and Rock 2026 vai acontecer nos dias 20, 21 e 22 de novembro no Parque do Ibirapuera, em São Paulo. E atenção, os ingressos já estão à venda. Você já pode comprar o seu no Ticketmaster Brasil. Acessa lá e já garanta o seu convite. 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
2: Com todo mundo de olho na Copa, é natural começarem as especulações e movimentações dos jogadores. E nem precisa ser apenas jovens promessas ou craques consagrados, não, viu? Quer um exemplo? O lateral direito neozelandês Tim Payne foi

0: aqui no Brasil, viu? E aí, você queria o goleiro de Cabo Verde defendendo o gol do seu time? Espalma, vozinha!
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4: Mix 4:22.
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2: Mix 4:57.
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10: Ô, Caco, a Copa do Mundo tá chegando ao fim. Quem tá chegando ao fim o quê? Pra mim já acabou.
12: Não, pra gente acabou, né?
10: Ah, acabou, cara.
12: Já foi.
10: Tô muito triste.
12: Não, eu tô triste também, mas assim, eu já tô contando os dias pra próxima Copa, só daqui 4 anos, a gente vai ter que amargurar pelo menos um jejum de 28 anos.
10: Só que tem um negócio também. Vamos falar na boa? A gente tá aqui, né, com esse gosto amargo na boca a semana toda e hoje a gente vai falar de novo. Cara, você viu quantas chances O Brasil teve de fazer gol. E eu vou falar mais. Você viu que a Argentina, em 12 minutos, a Argentina fez 3 gols.
12: Então.
10: O Brasil, em 20, não conseguiu fazer um. Você tá ligado?
12: É meio chocante, né? Porque a gente, assistindo de novo o jogo do Brasil com a Noruega, quantas chances foram criadas que o Brasil criou, né, aproveitou ali, ficou mais pra frente no campo e não marcava gol. E era problema, oportunidade, né, atrás de oportunidade, que não marcava e não marcava. Aí a gente tem ali o Haaland, né? É Haaland?
10: Que de Haaland tem tudo.
12: Enfim, ele tocou com bola em tudo.
10: Entrou com
12: Mas
10: bola
12: ele teve 3 oportunidades. Das 3, 2 gols ele fez. E a gente teve, sei lá, 20 oportunidades e não marcou. E ainda perdeu um pênalti.
10: Não, a gente perdeu um pênalti, depois o Neymar ganhou um pênalti. Mas aí é obrigação fazer o pênalti.
12: É.
10: Mas aquele pênalti não salvava nossa vida.
12: Então, mas poderia ter dado um estímulo maior, né? Porque você viu a Argentina aí, em 12 minutos fez acontecer, né? Então,
10: foram 3 gols, eu acho,
12: aproveitou, né? Não desperdiçou a chance ali, foi lá e fez.
10: Sabe uma coisa que eu vi acontecer assim, e quem assistiu o jogo vai entender o que eu tô falando? Garra. Eu acho que muitas vezes a vontade, ela supera a experiência, sabia, Caco?
12: Eu vi
10: isso em vários times, assim, na Copa, Cabo Verde, a gente viu fazer isso muito bem. A gente viu a Argentina virando o jogo, assim, literalmente no comportamento, no campo. E a gente vê o Brasil dando 3 pra lá e 3 pra cá, passinhos. Quando na verdade tinha que correr o campo todo, cara.
12: Ó, na minha opinião, é 10% inspiração, 90% transpiração.
10: Pois é.
12: Sacou? É a garra, é a entrega, é a dedicação que você tem ali dentro de campo. Não dá pra também a gente ficar criticando e falar que todos os jogadores não deram tudo de si. Mas eu acho que essa foi a seleção, ao meu ver, tá? Desde que eu acompanho o Copa, desde 94. Foi a seleção mais fraca e sem brilho. Parecia que eles não estavam ali realmente entendendo a função e o papel deles em campo. Enfim, desperdiçaram mais uma Copa. Acho que a gente poderia ter chegado mais longe, não sei se com o título, mas acho que a gente poderia ter um resultado muito melhor. Agora é trabalhar pra daqui 4 anos fazer o quê? Que ele não desperdiçar uma nova chance.
10: Exato! Agora, quando a gente fala de chance, galera, tudo bem. Às vezes a gente não joga bem. E nem na nossa vida, a gente não tá entregando muito. Aí tudo bem. Agora, quando a chance, ela bate na tua porta, como aconteceu com o Brasil, várias chances, assim, ó, na cara do gol, e não aconteceu, vamos trazer pra nossa vida. Esse é o nosso assunto de hoje. Gente, quantas vezes a chance estava aqui, ó, na nossa cara, e a gente desperdiçou. Ou porque a gente ficou nervoso ou nervosa, sabe? No, ah, meu Deus, deu tela preta, tela azul.
12: Ou às vezes você perdeu o timing.
10: Ou perdeu o timing, ou não estava preparado para.
12: Ou ficou com medo, né?
10: Ou ficou com medo, não teve coragem de encarar tudo aquilo.
12: De repente chega aquela parada na sua frente e fala, opa, vou fazer 6 viagens, cara.
10: Exato. Ou um emprego, que você tinha tudo pra estar nele. Só que por algum motivo, o mosquito passou, você pensou direito, pensou errado. E hoje você entende que você deveria estar lá. São várias oportunidades que às vezes vão escorrendo assim, ó, pelos nossos dedos. E é sobre isso o programa de hoje. Tem alguma chance que você desperdiçou? E mais do que isso, não é só pra chorar as pitangas. Se você desperdiçou alguma chance, você virou o jogo? Você foi atrás? E depois de anos você conquistou? Ou depois de algum tempo? Queremos histórias no @mix, tudo na Mix. Vai ser demais isso.
12: Vai ser demais. A gente quer ouvir a sua opinião. Eu vou contar aqui algumas chances que eu acabei desperdiçando.
10: Ai, também, cara.
12: E se eu pudesse voltar no tempo, se eu fosse o McFly de Volta para o Futuro, eu entrava ali no DeLorean, voltava e fazia diferente. Mas como não é possível, o que que a gente aprende, né? A não fazer de novo.
10: Por
12: seguir adiante e acreditar.
10: Por isso que hoje a gente tá falando disso, porque é quinta-feira, é dia de nostalgia, é dia de TBT, hora de olhar pra trás, ver uma chance que a gente perdeu, de repente dá pra fazer diferente.
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1: Estamos de volta, meus amores. Tá com saudade, né? Daquela oportunidade que bateu na tua porta e você simplesmente desperdiçou. Tipo o Brasil. Brasil, ziu, ziu. Acho que o brasileiro é muito emocionado mesmo, sabia?
2: Eu não
1: parando
2: acho.
1: Pra pensar.
2: Eu não acho, eu tenho certeza.
1: Sabe por quê? Eu vi uns comentaristas falando sobre a Copa, que o futebol, principalmente campeonatos desse tamanho, né? Dessa magnitude toda, é muito mais mente do que físico. Porque físico eles já têm.
2: Sim.
1: Eles treinam pra isso. O que vai fazer um ser campeão e o outro não, é a mente do jogador.
2: Com certeza. E tanto que falam, né, que, por exemplo, você tem vários esportes que não são coletivos, esportes individuais, como, por exemplo, tênis, como natação, que você viu...
1: Fórmula
2: 1 também, que você viu o preparo mental do atleta antes de entrar na competição. Por exemplo, você fala de Fórmula 1, é muito normal você ver o piloto de Fórmula 1 ficar cerca de uma hora antes da corrida, literalmente sozinho, sem falar com ninguém. É, higienizando a cabeça e pensando naquilo que ele tem que fazer. Eu acho que nessa seleção do Brasil aqui...
1: Faltou, né?
2: Deve ter faltado um pouco isso, sacou? Talvez, eu não sei se é um estilo de treinador, que é o Ancelotti, de dar mais liberdade. Parece que ele não vetou as esposas, enfim, deu mais liberdade pros jogadores. Talvez isso pode ter tirado eles um pouco do foco, da concentração, tá nos Estados Unidos com a família. Não sei, né? A gente vai saber daqui 4 anos, porque ele, inclusive, renovou o contrato, ele não desperdiçou a chance, hein?
1: Ah, lá,
2: ele foi lá, assinou, renovou. Pra 2030 agora, né?
1: Então,
2: a próxima Copa.
1: Do mesmo jeito que ele renovou o contrato, tem um monte de contrato também que não será renovado. E eu acho justo, sabe por quê? É chance única, muita gente no Brasil quer uma oportunidade. E aí, falando de oportunidade, trazendo pra nossa vida, quantas vezes você viu a oportunidade caindo ali, ó, do teu lado, com um amigo, com a família, e você ali pronto. Só que na hora que chegou em você, você amarelou.
2: Eu tenho algumas histórias, Kelly, que é assim, você sabe que eu sou um cara de negócios, né? Eu gosto de

0: também é importante.
1: Entendi.
0: Então eu não desperdicei a chance de ter o meu. Exato. Eu não desperdicei o tempo de poder escolher como eu quero investir o meu tempo, né? Não é só trabalho, a vida, né? São a família, são os seus amigos. É o teu tempo de ter um ócio criativo, de você ficar não fazendo nada. E muitas vezes você vai falando sim, sim, sim pra toda oportunidade, sem avaliar direito. Você tá falando não, não, não, cada vez mais pra você.
1: Cara, se for parar pra analisar na minha vida profissional, já que a gente tá falando de vida profissional aqui nesse primeiro bloco, eu vou contar um negócio pra vocês, viu? O que eu já chutei de bola fora não é brincadeira, mas eu chutei, não desperdicei nenhuma.
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1: Estamos de volta, meus amores. Caramba, esse primeiro bloco passou voando, né? Ô, Caco, posso te falar uma coisa?
0: Agora.
1: Ó, gente, o Caco, ele é baixista do NX e ele não desperdiçou a chance de estar comigo aqui no Mix Tudo. Quando a oportunidade chegou, o Caco falou o quê?
0: Ah, eu tô dentro, cara.
1: Ele veio, só cara. Vou. Ele falou assim, Giz, e aí? Eu falei, só vamos, meu Brasil.
0: Caramba, essa é uma parada que... Disso? Nossa, foi uma coisa muito louca, né?
1: Quero fazer um curso aí. A bola já está no seu pé, não dá tempo de estudar o campo, você vai ter que chutar pro gol.
0: Vamos contextualizar, né?
1: Vamos.
0: A tour do NX tava acabando, minha esposa falou, e aí, o que, que você vai fazer agora que a tour vai
1: acabar? De programa.
0: Literalmente, virei o garoto do programa. E aí, eu falei, pô, amor, eu realmente não vou conseguir ficar sem trabalhar e tudo mais. Eu acho que... Aí ela falou, não, eu acho não. Você vai falar lá com a turma da Mix, que o Vika sempre te dá ingresso, né? Manda a gente aí pros eventos.
1: São amigos,
0: né? Vocês são amigos. Vai lá conversar com ele, mostra um projeto. Aí eu falei com o André Vasco, um amigão meu, sentamos, né? Pra começar a desenhar um projeto. Quando eu cheguei na casa do André, descendo do carro, toco o telefone, adivinha?
1: Alô, Caco?
0: Opa.
1: Aqui é o Marcos Vika, tudo bem, Caco?
0: Opa, Vika, tudo bem e você?
1: É o seguinte, cara, a gente tava pensando aqui no nome pro Mix Tudo, pra fazer um trabalho junto com a Giza. Você já fez um trabalho excepcional com a gente na cobertura do Lollapalooza, você mandou muito bem, um grande apresentador, eu acho que essa chance é tua. Eu vou chutar a bola pro teu pé, o que que você vai fazer?
0: Que, como assim, Vika?
1: É simplesmente apresentar o programa com a Giza.
0: Eu acabei de chegar aqui.
1: O maior programa do rádio brasileiro,
0: mas
1: 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Projeto? Não, não, não, não, não quero projeto.
0: Mas, então não faço nada?
1: Só quero que você venha.
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0: a hora certa. Mix 5:23.
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0: 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Mix, tá na hora do É da Sua Conta. Fabizinha tá com a gente também, sempre aqui trazendo as melhores dicas. 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E hoje, galera, deixa eu falar antes de mais nada de uma pesquisa, né, da Associação Brasileira de Bares e Restaurantes, que mostrou uma alta expectativa, né, dos empresários para esse mês de julho. Mais da metade projeta um aumento nas vendas em relação a um mês comum. Olha que doido. E a Fabi tá aqui com a gente para ajudar a entender mesmo o reflexo de tudo isso, né? O que movimentou esse mês? Fala pra gente, Fabi, principalmente pros empreendedores que estão aqui, ó, na escuta. Salve!
1: E aí, gente, tudo certo? Pois é, né? Claro que isso varia de região para região, mas, sem dúvida, a chegada das férias escolares e, consequentemente, o aumento do turismo em algumas cidades brasileiras ajudam muito os comércios no mês de julho, né? Até mesmo quem não viaja durante o mês acaba mudando a rotina, né? Saindo pra jantar com os filhos em um lugar diferente, por exemplo. Além disso, mesmo o Brasil não competindo mais no Mundial, ainda tem muita gente que adora acompanhar os jogos, que gosta de se reunir com os amigos, com a família, para tomar uma cervejinha e assistir ao resto da competição, não é verdade? Então, para aproveitar esse movimento, o empreendedor pode apostar em campanhas e promoções especiais para famílias ou grupo de amigos. Aproveita aí que é inverno e invista em produtos relacionados a essa época. Fondue, festival de caldos, noite de vinhos, é muito legal. 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
1: Muito legal, né? Uhum. 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
0: Beijo, Fabi. Obrigado. Os empreendedores também agradecem. Ó, bora empreender nesse mês de julho, aproveitar esse movimento. Fabi já deu a letra. E mais uma vez, quer falar com a gente, tem alguma dúvida? 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Amanhã tem mais.
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1: Estamos de volta, meus amores. Vamos aproveitar pra gente lembrar de uma chance que a gente desperdiçou, mas depois a gente chegou e fez acontecer. Ou não, né, Caco?
0: Ou não, né?
1: Às vezes a gente não consegue, né, dar a volta por cima, né, Brasil? Parar de falar disso.
0: Calma. Gente, superar. Você tá com a camisa do Brasil aí por baixo, que eu tô ligado.
1: Ah, eu tô.
0: Eu sei.
1: Eu sou brasileira, não tem como.
0: Ó, mas é o seguinte, eu tenho certeza que a nossa audiência quer saber de você. Como é que você chegou aqui, Gi?
1: Posso falar uma coisa pra vocês?
0: Pode.
1: Não desperdiçando nenhuma chance.
0: Nenhuma?
1: Pra tá onde eu tô hoje, pra mim é um marco na minha carreira, tá aqui no Mix Tudo, apresentando um programa nacional pro Brasil todo, eu vou falar, viu? Foi muito chute pra fora, mas eu chutei.

0: posso falar assim, eu nunca desperdicei uma chance profissional.
1: Nunca?
0: Não, nunca desperdicei. Porque graças ao bom pai, toda vez que a chance chegou, eu tive coragem de ir lá.
1: Mas como é que foi a chance de você vir parar aqui na Mix?
0: Foi, nossa, foi um caminho muito longo, viu, gente? Eu saí trabalhando de rádio em rádio, desde o interior de Minas Gerais, até chegar em São Paulo. Quando eu cheguei em São Paulo, eu passei por outras emissoras, até finalmente entrar aqui na Mix. Foi uma... sei lá, foi uma loucura. Nem tinha vaga na Mix quando eu fiz o teste.
1: Mas você entrou como foguista, não foi?
0: Foi. E quando eu entrei, não tinha vaga na Mix, sabia, gente?
1: Tá zoando.
0: Essa é a curiosidade. Pedi pra fazer um teste aqui, pra um outro projeto da Rede Mix de Rádio. Passei no teste e me colocaram na madrugada aqui na Mix.
1: Caramba.
0: Fiquei na madrugada muitos anos, até virar titular e até assumir programa. Ou seja, eu entrei na Mix em 2016, gente. Eu virei titular, eu acho que 2019 ou 2020.
1: Caramba, você ficou 3, 4 anos, literalmente, trabalhando de madrugada pra conseguir essa oportunidade.
0: Exatamente, eu era uma vampira.
1: Meu Deus, cara.
0: Exatamente.
1: E trabalhar de madrugada, Kelly?
0: Deus me free, Deus me free, tan, tan, tan, lembra? Deus me free. Se precisar, eu faço de novo. Eu sempre falo isso. A gente nunca pode também desdenhar do que a gente já foi.
1: Sim.
0: Faria se precisasse, como era o caso. Eu precisava, então por isso eu fiz.
1: Você lembra daquela história que eu te contei que eu desperdicei uma oportunidade de trabalhar num banco com 19 anos?
0: Mas aí, cara...
1: Então, a gente tem dois lados, né? De desperdiçar uma chance e ser alguma coisa boa que passa pela sua vida e você não consegue recuperar. Ou de você desperdiçar uma chance pra ter algo melhor.
0: É.
1: O que aconteceu comigo, né? Fazendo aquele resumão, né? Enfim, eu precisava trabalhar, né? E eu tava no NX Zero, eu precisava muito trabalhar pra ajudar a família. Eu consegui uma entrevista num grande banco, fiz lá 6 entrevistas, passei. E aí eu fui, né, assinar o contrato de trabalho na agência que queria me contratar. E ele me perguntou, o que você espera do banco? E eu, ali com os meus 19 anos, e assim,
0: dinheiro,
1: sem ser icaco, já na frente, mandei exatamente essa resposta de hoje.
0: Dinheiro, né?
1: Dinheiro. Eu quero dinheiro, eu preciso de grana, preciso ajudar em casa. Aí ele falou, mas tá, mas você não quer crescer? Eu falei, cara, eu tenho uma banda, assim, sensado, NX Zero tava começando a acontecer. Sabe o que ele falou pra mim? Ele falou, cara, você não vai ser feliz aqui, corre atrás do seu sonho, abraça essa chance que você tem na música, eu pego outra pessoa aqui, porque com certeza vai ser melhor pra você. E não é que ele tava certo.
0: Ele tava certo, mas aí foi visão, né? Agora
1: visão.
0: Tem gente que tá com a bola no pé, pênalti, tipo o Bruno Guimarães.
1: Ah, não fala disso!
0: Ah, não,
1: cara,
0: eu não consigo
1: não
0: falar do Brasil, vamos de áudio.
1: Ah,
0: eu tenho que parar.
1: Não toca mais, deixa só.
0: Tá bom, não vou falar mais. Oi, meu amor.
2: Eu vim aqui falar de uma chance muito grande desperdiçada que eu tive.
0: Ah.
2: Eu jogava futsal pela faculdade faz um tempo e logo em uma semifinal que a gente tinha dos jogos universitários, foi quase que aconteceu ali, triste, com a nossa seleção brasileira. Me colocaram pra bater um pênalti.
0: Pênalti!
2: Eu nunca tinha batido um pênalti e eu errei.
1: Ah.
2: E aí, o que aconteceu? A gente não passou. Então, acho que talvez se eu tivesse convertido aquele pênalti, a gente tivesse passado. Então, acho que foi uma grande chance que eu desperdicei pelo nervosismo que eu senti naquele momento.
0: Realmente, cara.
2: Beijo.
0: Ó, olha que legal isso que a nossa ouvinte falou. Ela errou um pênalti.
1: Uhum.
0: E olha como que é a mente, né? Tipo, um exemplo. Eu falei que não ia falar de novo, eu vou falar. O Bruno, ele errou o pênalti do Brasil com 15, 20 minutos de jogo. Tinha muita coisa ainda pra
1: primeiro
0: acontecer.
1: Primeiro que não era nem pra ele ter batido o pênalti, né? Começa por aí.
0: O Virgínio pipocou. Então, aí o que que aconteceu? Ele tinha muito tempo pra virar o jogo, fazer uma jogada muito boa. Ele não fez. A mente engoliu ele, o triplex. Você viu o que o Messi fez? Na hora que ele errou, o Messi, o Lionel Messi, ele errou um pênalti.
1: Errou o pênalti.
0: E aí ele foi lá e falou, não, eu não vou ser lembrado por esse erro no meu pênalti aqui, eu vou fazer acontecer. O cara foi lá e foi com tudo. Então, pra nosso ouvinte, ali você perdeu um pênalti, mas aprenda uma coisa, não é porque você perdeu esse pênalti que o jogo acabou.
1: Exatamente.
0: Pra vida, né?
1: Não é perder uma partida, ou seja, uma batalha que a guerra tá perdida, né? A gente tem
0: exatamente
1: que insistir, tem que ter resiliência. É exatamente, eu acho que diferencia um atleta normal de um atleta de elite. É
0: quão...
1: como que ele trabalha o psicológico dele, né? Quanta força. A gente recebeu a Fabi do vôlei há um tempo atrás, você lembra?
0: Uhum.
1: É outro nível de ser humano ali, de psicológico, de como encarar a partida e de como encarar a competitividade.
0: Outra mente,
1: né?
0: Cara.
1: É outra mente, cara.
0: De vencedor.
1: Total.
0: Ah, não adianta treinar o físico se a mente não acompanha, gente. Fica aí a dica.
1: É sobre.
0: Agora o negócio é o seguinte, @mixudamix, já segue a gente lá e manda o teu áudio. Tem alguma chance que você já perdeu, mas você virou o jogo, não virou?
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1: Estamos de volta, meus amores. Aproveita que hoje é TBT, dia de pôr a mão na consciência e falar, sabe aquela chance que eu desperdicei? Então, eu vou atrás ainda. Vai que dá tempo. Não precisa ser no mesmo momento, Caco. Não precisa.
2: Não precisa, cara. Na verdade, você tem que avaliar o cenário, né? As possibilidades. E eu acho que a gente tem falado muito sobre isso. Eu tô sendo até um pouco reticente. Que a gente precisa avaliar as oportunidades. Eu não tô falando só, questão de dinheiro, né? Você tem que avaliar as oportunidades que são boas no trabalho, no relacionamento, né? Amoroso. Nas amizades que você tem. Aí você vai falar de trabalho. Você vai falar de projetos pessoais, como, por exemplo, pô, eu tô com uma oportunidade aqui de fazer parte de uma equipe de remo e eu sempre quis fazer remo. Ah, mas eu vou ter que parar uma outra coisa pra fazer. E você deixa passar, perde a vaga e de repente você vai ver que você tá abrindo mão de uma coisa que você teria muito prazer, você ia gostar realmente a conhecer uma galera nova, por simplesmente você falar, não tenho tempo pra fazer isso. Então, avaliar o que vale, o que não vale a pena, antes de você falar um sim, também é um ponto positivo, né?
1: Sabe uma coisa que eu levo pra minha vida, assim, desde que eu saí de casa pra conseguir as minhas coisas? Eu penso sempre o seguinte, eu nunca abandono o que eu tô pra apostar na coisa nova se não for uma coisa certa.
2: É, você quer ser mais Santo Tomé, né?
1: É, tipo, eu fico um pé aqui, vou ali tentando jogar e na hora que os dois pés estiverem firmes no próximo, aí eu largo de trás. Sempre fiz isso na minha vida. E aí, olha como que funciona a minha cabeça. Eu sempre penso o seguinte, a vida que eu tô, ela vai continuar, porque aqui tá tudo bem. Se eu arriscar, ela pode melhorar. Se der errado, eu posso voltar pra onde eu estou. Sim. Não é verdade?
2: É.
1: Por isso que às vezes a gente precisa arriscar. Tem um áudio.
2: É, por exemplo, você não vai tirar os dois pés de um barco se o outro não estiver andando.
1: Exato,
2: né?
1: Mano.
2: É,
1: vambora.
2: Tá certíssima.
1: Rema.
3: Fala, galera do Mix Tudo.
4: Oi.
3: Clarice de São Paulo.
2: Olá, Clarice.
3: Aqui. Olha, uma chance que eu desperdicei foi de quando eu saí da escola ter feito um intercâmbio. Hoje, na correria, com o trabalho e tudo, não dá tempo, né? Mas eu queria muito ter feito um intercâmbio logo que eu saí da escola.
2: Então, essa era uma coisa que eu gostaria de ter feito também, mas, né, não tinha condição financeira e também o NX0 acabou me engolindo. Mas tudo bem, sou feliz porque eu conheci o Brasilzão inteiro.
1: Vai entender, né, gente? Às vezes tem tempo também pras coisas.
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1: Estamos de volta, chances desperdiçadas. Esse é o nosso assunto de hoje e a nossa produtora listou um negócio aqui que a gente tem que trazer, Caco. As grandes chances que a gente acaba desperdiçando. E se você tá aí ouvindo a gente no carro, presta atenção na sua casa, onde você estiver. Vai dando check. Teve algum aqui que você desperdiçou?
2: Manda.
1: Ai, ai, ai. Vamos lá, no amor.
2: No amor.
1: Não demonstra o que sente. Ah, não. Isso aqui não. Eu já. Acabei de... Ó, me identifiquei.
2: Você se identificou?
1: Já perdi amores por não ser clara com o meu sentimento. Pagar de difícil.
2: Eu já paguei mico por demonstrar demais. Então, isso aqui não deu check, não. Então, eu prefiro até esconder um pouco os sentimentos. Na verdade, não preciso. Eu tô casado.
1: Olha, eu dei check. Agora, um segundo. Perder alguém por orgulho? Perdi também.
2: Perdeu? Esse não. Não aconteceu comigo.
1: Mas agora
2: não.
1: Eu ganhei. Vamos pensar assim, que na vida eu recuperei uma pessoa da hora. Esperar o outro tomar a iniciativa. Ah, Caco, essa daqui é sua, mano.
2: Não.
1: O Caco não foi na moita, cara. A menina foi na moita. Uma história do Caco. Caco não foi.
2: É verdade.
1: Não foi.
2: Então, mas eu não sabia se ela tava fugindo ou tava querendo me levar pro cantinho. É verdade.
1: Ninguém foge na moita.
2: Então, mas vai saber, sei lá, o que ela ia fazer comigo na moita, eu, hein?
1: Não pedi desculpas quando era preciso? Perdeu o relacionamento assim?
2: Não, porque isso é uma coisa minha, assim. Eu prefiro identificar meu próprio erro e ser o primeiro a levantar a mão e pedir desculpa, né? Boa. E tirar um pouco do orgulho de fora.
1: Eu acho que também já perdi. Deixar um relacionamento acabar por conta de falta de conversa, sem tentar conversar. Ah, meu Deus,
2: Você deu check em tudo?
1: Posso falar? Gabaritei, mano.
2: Então, mas gabaritei. Eu não gabaritei nenhuma, porque inclusive deixar um relacionamento acabar com questão de conversa, a coisa que eu mais faço é falar. Como é que eu não vou falar com, né, o meu grande amor ali do momento, né?
1: Agora
2: e tentar reverter uma situação.
1: Mas, tá, gente, doido? Olha, dei check, gabaritei.
2: Deu check.
1: Agora na carreira, Caco, vai você agora.
2: Não aceitar uma promoção.
1: Tá doido? Você tá doido não aceitar uma promoção?
2: Aqui, se vier na mix, aqui eu dou check.
1: Sabe o que falaram sobre o Jogo do Brasil de novo?
2: Sei não.
1: Que às vezes a gente não tem que ser tão humilde a ponto de tipo, não merece. Merece.
2: Lógico que merece.
1: Se o teu chefe tá falando que você merece. Se der a bola pra você chutar no pé, você vai chutar.
2: E o universo escuta.
1: Exato.
2: Sacou? Agora tem também, deixar de fazer um curso. Pô, mas deixa de fazer um monte de curso,
1: também
2: dei check.
1: Eu também, nossa senhora, dei check também.
2: Não enviar o currículo, capaz.
1: Não, isso eu já fiz.
2: Já fez?
1: Não, eu sempre enviei.
2: Sempre enviou.
1: Tá tudo bem.
2: Ainda bem que eu não tive essa necessidade. Não empreender por medo. Isso aqui
1: isso
2: não é comigo,
1: Caco,
2: não.
1: Né?
2: Eu me
1: não.
2: Jogo, só vou.
1: Tem áudio,
2: bora.
1: Vamos ouvir os nossos ouvintes.
11: Fala, Caco, fala, Giza, tudo bem?
2: Salve.
11: Pedro aqui de Taubaté. E tava escutando vocês, lembrei aqui agora de uma chance desperdiçada. Teve uma vez que eu tinha marcado de ir numa entrevista de emprego, tava super ansioso com a vaga, com a possibilidade de trabalhar nessa empresa que eu queria, mas por um imprevisto pessoal eu não consegui ir e perdi a vaga. Mas logo em seguida também as coisas se encaixaram e eu fui pro emprego que tô até hoje, então foi bem legal, mas eu sempre penso, e se eu tivesse conseguido, e se eu fosse na entrevista?
2: Eu vou falar uma frase, hein?
11: A vida se encaminha, né, gente? Abraço.
1: Vai, você correu atrás do prejuízo, vai.
2: Deus fecha a janela, mas deixa aberta a porta.
1: Era pra ser assim.
2: Era pra ser assim.
1: Não sofre, não.
2: Não sofre.
1: Família!
2: Tem mais áudio?
1: Não, tem mais áudio, mas vamos de família primeiro.
2: Tá bom.
1: Família, vai.
2: Não, família, não passar mais tempo com quem você ama.
1: Ah, não, gente, parou.
2: É.
1: Não, acabou.
2: Não, isso
1: já tô
2: aqui,
1: mal.
2: Eu dei check.
1: Vou ter que pedir música.
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2: Tá bom, vamos voltar. Nossa, que tapa na cara.
3: Nossa, você ficou irritada.
2: Eu fiquei mal, sabe por quê, gente? Estamos falando aqui de chances desperdiçadas. Eu sou uma pessoa que sai de casa muito cedo e uma das coisas que eu mais me cobro todos os dias é: quero ficar mais perto dos meus pais, da minha família, mas eles estão muito longe, cara, uma vez por mês. E aí, uma das chances perdidas aqui que a gente trouxe agora há pouco, antes das músicas, foram as chances familiares, assim, né? Sim. Da família. E o Caco mandou: não passar mais tempo com quem ama. Fiquei mal. Próximo.
3: Também, né? Mas faz parte da profissão.
2: Fazer o quê? Eu tô tentando. Músico
3: viajando, né? A gente perde casamento, a gente perde nascimento.
2: Ixi, tem outro tapa na cara.
3: Família.
2: Tem outro tapa na cara.
3: Qual?
2: Se você mora perto da sua família, presta atenção, hein? Deixar de visitar alguém.
3: Ah, isso aí não tem desculpa, mano. A gente arruma tempo pra tudo.
2: Na
3: pra
2: vida.
3: Tudo, cara. Quer fazer academia, quer visitar os amigos, quer fazer viagem. Aí você deixa de visitar seu pai, sua mãe, seu irmão, aí não dá,
2: não,
3: né?
2: Não deixa
3: dá,
2: pra amanhã o que você pode fazer hoje. E a ligação, Caco?
3: A ligação?
2: Não fazer aquela ligação. Hoje em dia o povo não liga, gente. É tão bom. Ah, eu vou falar.
3: Gente,
2: uma
3: tem
2: coisa.
3: Até ligação de vídeo. Você pode ver a pessoa. Antigamente você tinha que esperar, inclusive se fosse um interurbano, você tinha que esperar de noite. Acho que era depois das
2: 10. É,
3: você tinha que esperar depois das 10 pra fazer uma ligação mais barata,
2: ficha,
3: senão a conta
2: cartão.
3: Vinha daquele jeito, cara.
2: Só que tem uma parada, e eu vou falar pra vocês que estão ouvindo aqui o programa. Hoje em dia, com o nosso querido WhatsApp, muitas pessoas preferem não ligar. Tudo bem, pra pessoas que você não quer ter uma experiência. Você só tem uma parada pra resolver. Caco, manda esse boleto. Caco, faz isso pra mim. Caco, Yas, não sei o quê. Vamos resolver o negócio do programa. Beleza. Agora, com família, com um amigo, com quem você ama, liga. Sabe por quê?
3: Mano.
2: Porque você vai ter uma experiência conversando, tendo diálogo com alguém. E não, tipo, só resolve isso pra mim. Então, fica aí a dica.
3: Fica a dica.
2: Com dinheiro, Caco, vambora.
3: Não começar a guardar dinheiro antes. Essa dica é importante,
2: aprendi,
3: hein?
2: Tô...
3: Eu aprendi também. Dei check aqui.
2: Não,
3: na verdade,
2: investi.
3: Não dei check. Não dei check.
2: Não investir.
3: Não dei check também, porque eu sempre investi. Sempre
2: tem que
3: guardei um dinheirinho.
2: Um gente,
3: gastar
2: querendo.
3: Com coisas que não faziam sentido. Cara, teve uma época que eu tava mais jovem, solteiro, eu dava gastada assim, vai, dei check.
2: Meu Deus, no dia a dia não aprendeu o idioma. Beleza, perdi uma chance, sabia, gente?
3: Não, mas você já tá falando espanhol.
2: Ah,
3: tá,
2: eu
3: dando
2: tô
3: um talk no...
2: Estou tentando!
3: Você tá dando um talk do English também.
2: In
3: tá
2: English
3: indo bem.
2: Too.
3: Então, é só se jogar. Aqui. Nunca
2: good.
3: É tarde. Ainda mais com IA, é só você ficar conversando
2: não,
3: com
2: é
3: ela.
2: É luz, IA. Aqui
3: nada.
2: Pra mim é só IAS.
3: É só IAS.
2: Salve,
3: IAS,
2: dá um salve.
4: Salve.
2: Ah, IAS é a nossa produtora.
3: É nossa.
2: Ó. Não cuidar da saúde, isso eu faço. Eu cuido da saúde, gente, pelo amor de Deus.
3: Ó, eu já dei check numa época da minha vida que eu larguei mão mesmo, cara. Mas agora eu tô bem, graças a Deus.
2: Caramba, não praticar um hobby, isso eu tô devendo pra mim mesmo.
3: Então, eu falava pro meu irmão que eu passava muito tempo enfiado no estúdio, né? Mixando, tocando outros instrumentos, tentando compor e tal. Aí ele virou pra mim e falou um dia: mano, você não tem um hobby? Eu falei: cara, lógico que tem, eu tô aqui tocando e tal, fazendo as coisas. Ele: mas isso não é teu hobby, cara, isso é teu trabalho.
2: Trabalho.
3: Aí foi aquele tapa na cara, né?
2: Tapa
3: aí eu comecei
2: cara.
3: A fazer o quê? Voltei a andar de skate, aí rompi o ligamento do pé, mas tudo bem, né? Foi uma ótima dica do meu irmão pra eu romper meu ligamento.
2: É.
3: Tudo bem. Temos
2: deixa...
3: áudio?
2: Temos um áudio?
3: Temos áudio.
2: Então vambora.
3: Vambora.
2: Último áudio de hoje.
5: Oi, Giza. Oi, Caco.
3: Olá.
5: Meu nome é Andréia.
2: Oi, Andréia.
5: Olha, falando de oportunidade perdida, eu lembrei logo das paixões do metrô, entendeu? Que eu sempre me apaixono no metrô, a gente troca olhares ali, chega na estação, ele desce. E eu fico ali triste, sabe? Perdi a oportunidade de achar o amor da minha vida. É isso, beijo!
2: Amor de metrô, cara.
3: É,
2: isso, ó, isso eu não vivi.
3: Amor de estação, né?
2: Amor de estação.
3: De estação em estação, cara.
2: Exato. Ó, uma coisa que a gente não pode deixar é um sonho pro ano que vem. E a gente não pode deixar pra amanhã o que a gente pode fazer hoje.
3: Nunca.
2: E a gente tem que fazer agora, porque amanhã talvez a gente não esteja mais aqui. Então você vai ligar pra alguém agora, você vai falar com uma pessoa querida, você vai visitar o seu pai, você vai visitar a sua mãe, porque amanhã é sexta-feira.
3: Amanhã é sexta-feira.
2: E se você ainda não segue a gente nas redes sociais,
3: tá vacilando.
2: Tá vacilando,
3: tá
2: vai
3: vacilando.
2: Perder a chance de fazer parte do Mix Tudo.
3: É, cara, que
2: volta
3: isso?
2: Nosso arroba,
3: não,
2: tá,
3: não vacila. O nosso arroba é facinho. Inclusive é o nome do programa. Olha
2: ah,
3: só.
2: Mano.
3: Arroba Mix Tudo na Mix. Mix. Agora, pra seguir essa digníssima nossa
2: gente,
3: apresentadora,
2: me segue lá.
3: É, por favor.
2: Você tá perdendo a oportunidade de me seguir, cara.
3: É, cara.
2: Giza.on, G-I-S-A.on, é fácil, só tô lá sempre online, Giza.on, arroba Mixo da Mix, e o nosso apresentador.
3: Ah, é fácil também, você cola lá também no arroba Caco Grandino, C-A-C-O Grandino, no TikTok e no Instagram, pra ver uns cortes, inclusive vários cortes do Mix Tudo, que temos também no arroba Mix Tudo na Mix.
2: Ah, e só um detalhe, temos agora o nosso próprio canal do YouTube, youtube.com/arroba Mix Tudo na Mix, e amanhã tem live, gente, amanhã é sexta, beijo pra vocês, bom restinho de, aliás, fim de tarde, início de noite, descansa aí que amanhã está de volta às 18 horas, fechou?
3: Fechado.
2: Beijo.
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6: Mix 6:05. 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

gente linda, tudo certo? Quintou, né? A gente curtiu o Bruninho com a Rosé e Piti. A gente pode curtir outras músicas, mas essas outras músicas é que você precisa mandar aqui, porque daqui a pouquinho, às 8 da noite, vai rolar mais uma edição do Pede no Zap aqui na Mix. E aquele som que não sai da tua cabeça, que você adora ouvir, até que faz tempo que você não ouve aqui, gostaria de, né, ouvir mais uma vez, a gente vai tocar. Que música é essa? Conta pra mim numa mensagem de voz, dizendo o teu nome, de onde você está ouvindo a Mix e esse som, facinho demais. Manda essa mensagem de voz pro 11 983 408 mil. Pronto! E aí a gente já coloca a sua música na programação. Vou te contar uma coisisTodos os sons que chegam entre 8 e 9 que você ouve aí no teu rádio são os que chegam no Zap da Mix. Então é toda a chance do teu som mandar, tá? Já vai mandando agora, porque de repente, né? Vai que tem muita música pra gente tocar, de repente não dá hoje, mas pode dar amanhã, manda ver. 11 983 408 mil também é o Zap, que você vai mandar o teu nome completo, mais a hashtag fone de ouvido. Sim, eu tenho um fone de ouvido da Aiva, presente nota 10 de 10. Todo mundo precisa de um fone de ouvido bacana pro celular. Com tu não é diferente. Nome completo, mais hashtag fone de ouvido. Vou falar mais uma vez o Zap da Mix, aí é contigo, faz o show. 11 983 408 mil.

0: Obrigadão, não desista, tem muitos durante a programação da Mix.
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0: Ó, se você curte futebol, quem não curte, né? Até quem não curte começou a curtir um pouquinho, diz aí. Essa notícia é pra você. O filme Homem-Aranha, O Novo Dia, ganhou um vídeo muito especial com um encontro que a gente não tava esperando, não. O vídeo mostra o personagem vivido pelo Tom Holland numa cafeteria, até surpreendido pela entrada, adivinha de quem, gente? Do Lionel Messi, ele mesmo. E sabe o que mais? Nesse vídeo, o Homem-Aranha ainda leva o Messi às alturas num voo com a sua teia de aranha. É muito louco. Mas deixa eu ressaltar que esse vídeo foi só pra promover o Homem-Aranha, Um Novo Dia. Ou seja, essa cena do Messi não tá no filme. Com Tom Holland, Zendaya e o grande elenco, o quarto filme dessa franquia vai mostrar o Homem-Aranha, o teioso, tendo que enfrentar uma nova onda de crimes na cidade, além de lidar com o fato de ter sido apagado da memória das pessoas que ama. Homem-Aranha, Um Novo Dia, vai chegar aos cinemas no dia 29 de julho. Agora você ficou curioso, curiosa pra ver esse vídeo aí do Messi, né? Tá no nosso site, radiomixfm.com.br, vai lá.
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1: Mix, 7 horas.
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0: Boa noite, família. Bora fazer essa melhor noite de todas, essa noite de quinta-feira. Então me ajuda a fazer a programação até as 9 da noite. Vou te contar uma coisa, todos os sons que você curte a partir desse momento são os que já pediram e ainda vão pedir pelo 11 983 408 mil. Esse é o número do Zap da Mix, já tem aí na agenda do seu celular. Muito obrigado pela consideração. Se ainda não demogou nessa mensagem de voz, eu quero saber o teu nome, de onde você tá ouvindo a Mix. Esse som bacana pra todo mundo ficar feliz, beleza? Vou falar mais uma vez o número, aí o show é com você. 11 983 408 mil. Boa noite, quem é?
2: Olá, Rádio Mix, me chamo Marisa, sou de Suzano, São Paulo. Eu gostaria de ouvir a música de Pitty, Equalize, e ofereço a todos que estão ligadinhos na Rádio Mix. Ah, beijo.
0: Beijo, e todos agradecem.
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0: Natan, obrigado. E aos profissionais de saúde, bom trabalho pra vocês. Muito obrigado, tá? Por tudo que vocês fazem pela gente. Vambora!
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0: Oi, Atila, boa noite. O Atila tá em Fortaleza. A Mona Lisa tá em São Paulo, capital. O Hugo tá em Ribeirão Preto. E você? Me conta numa mensagem de voz, pedindo um som. 11 983 408 mil. Boa noite.
2: Boa noite, Rádio Mix.
0: E aí?
2: Aqui é Gelto de Ibirama, Santa Catarina. Toca um alok aí pra divertir a noite aí, galera.
0: Boa.
2: Valeu, abraço.
0: Aquela boa.
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0: gente 69 no Mix. Pede no zap no 11 98340 8000. Pronto, agora é contigo. Faz o show, chega aqui com uma mensagem de voz pedindo o teu som. Só não esquece de falar também de onde você tá ouvindo a Mix. Faça como o Val Couto. Ele está em Arapongas, no Paraná. O JP é motorista por aplicativo na cidade de Arapiraca, nas Alagoas. E a você, motorista por aplicativo de todo o Brasil. Toda noite a gente se faz companhia, né? Muito obrigado pela carona que você dá pro som da Mix. Os clientes gostam, né? Programação 1000000%. 5 estrelas pra você. Manda ver.
1: Olá, meu nome é Kathleen, eu sou de Santa Luzia e gostaria de escutar Believe da Cher.
2: Boa! 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
1: Yeah, believe. Adorou esse som, né? Ficou com vontade de pedir uma música, não passa vontade não, família. Chega aqui com uma mensagem de voz pedindo o teu som no zap da Mix. Não esqueça de falar o teu nome, a gente quer saber quem você é e de onde desse Brasil muito grande. De meu Deus, você tá ouvindo nossa rádio. 11 98340 8000, apareça.
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0: Mix 727.
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1: Vamos lá, nossa diversão continua até as 9. Manda o teu som pra gente tocar. Não passa à vontade, não, hein? Você é da família. 11 98340 8000. Boa noite.
10: Boa noite, comunidade Mix.
1: E aí?
10: Aqui é Carmen, eu falo de Teresina, Piauí.
1: Carmen.
10: E hoje, meu gosto musical tá bem bipolar. Hoje eu quero ouvir Vanessa da Mata com o sucesso Boa Sorte.
1: Ai, cara.

0: 9 da noite.
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0: Então essa é a hora de você mandar uma mensagem, se não mandou ainda. 11 983 408 mil, zap da Mix. Já coloca aí na agenda do seu celular. Um abração pro Alex da cidade de Itaiúva, no interior de São Paulo. Gente, o Alex é motorista de ambulância. Ah, rapaz, vive perigosamente. Ana Souza tá em Porto Alegre e o Hamilton está em Boston, nos Estados Unidos. Valeu, Hamilton, um abração pra você. Sucesso por aí, tá? Vamos ouvir o quê? É você quem manda.
2: Alô, Rádio Mix, boa noite. Boa. Aqui é Fernanda de Suzano. Toca arroba Thank the Reason aí pra gente.
0: Ó, uma clássica.
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1: Ó, Harry Styles, que tá chegando no Brasil pra apresentações, hein? Bom, a gente curtiu aqui o Watermelon Sugar, mas na verdade a gente precisa curtir o seu som. É você que faz a programação de segunda a sexta a partir das 8 da noite, vai até as 9. Nosso zap é o 11 98340 8000. Vamos brilhar? É contigo.
2: Meu nome é Martinha.
1: Oi, Martinha.
2: Tudo bem? Tudo. Rádio Mix. Eu gostaria de ouvir Gorillaz, 92 Sounds.
1: Boa.
2: Muito obrigado.
1: A gente que agradece. Valeu, Martinho.
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1: 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Falta 1 minuto e meio para as 9 da noite. Eu tentei achar aqui qual o local em que a Taylor Swift tá passando aí a lua de mel dela. Gente, é um lugar ultra secreto, não vazou. Tô tentando aqui achar pra gente contar, né? É legal falar, porque já vai fazer uma semana que ela casou, deve estar curtindo aí a lua de mel dela. Eu não sei onde é, mas agora eu vou pesquisar, depois eu te conto. Terminando aí mais uma edição do Pede no Zap. Amanhã sextou, né, gente boa? Já manda aí aquela mensagem de voz com o som que você quer ouvir. Aquela música que tem a cara do final de semana, que quando você ouve já te dá um gás. É sempre bom ouvir esse som, né? Tocando na sexta-feira ainda, véspera de final de semana, fica melhor. 11 98340 8000. Apareça aqui na casa. Amanhã eu tô aqui, não vou chegar atrasado, não.
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0: ar a voz do Brasil. As notícias do governo federal que movimentaram o país no dia de hoje.
1: Olá, boa noite.
2: Boa noite para você que nos acompanha em todo o país.
1: Quarta-feira, 9 de julho de 2026.
2: Vamos ao destaque do dia na voz do Brasil.
1: Atenção, professores. Amanhã é o último dia para se inscrever na Prova Nacional Docente.
2: Sobre o exame, nós conversamos com o secretário executivo do Ministério da Educação, Rodolfo Cabral.
3: Ela vai ser utilizada para subsidiar os processos seletivos de concursos públicos realizados, tanto no âmbito federal, estadual e municipal, para ingressar na carreira docente,